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0: São 2 da manhã.
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2: Saúde ponto a ponto com a doutora Bárbara Almeida. Doutora Bárbara, muito boa tarde e seja muito bem-vinda à nossa rádio.
3: Olá, muito boa tarde a todos. Espero que estejam todos bem, que a Isabel também.
2: Muito obrigada e consigo também. Espero que esteja
3: também.
2: Tudo bem, doutora.
3: Sim, está, felizmente, obrigada.
2: Então, o que vamos falar hoje? O que nos traz?
3: Hoje vamos falar um bocadinho sobre ciclos naturais, mais propriamente sobre o ciclo menstrual.
2: Muito bem.
3: Apesar de cada vez mais conscientes, eu sinto muitas vezes em consulta que muitas mulheres não conhecem o seu ciclo menstrual e não sabem a importância que ele tem como um grande indicador de saúde. E foi por isso que hoje resolvi falar um bocadinho deste tema e sobre algumas técnicas naturais que nós usamos em medicina chinesa e que nos permitem perceber o ciclo, as suas fases e de que forma podemos usar esse conhecimento caso a mulher queira ou não engravidar.
2: Então, em média, vamos a isso.
3: Em média, os ciclos duram 28 dias. No entanto, isto é uma média e não é assim tão comum. Um ciclo regular pode ser considerado normal se tiver entre 28 a 35 dias. Depois tem que ser sempre avaliado caso a caso. Considera-se o primeiro dia do ciclo o primeiro dia de menstruação e esse ciclo só termina no dia anterior a uma nova menstruação. A menstruação pode durar em média 3 a 7 dias. Os primeiros ciclos depois da menarca, ou seja, a menarca é a primeira vez que a mulher é menstruada, podem ser irregulares, podendo demorar até 5 anos até os ciclos se tornarem mais regulares. Entre os 20 e os 40 anos é expectável que os ciclos sejam mais regulares, depois com o aproximar da menopausa podem se tornar novamente irregulares. O ciclo menstrual divide-se em duas fases principais, separadas pela ovulação. A primeira, que é a fase folicular, e a segunda, que é a fase luteínica ou fase lútea. A fase folicular inicia-se no primeiro dia do ciclo menstrual e termina antes do pico da hormona LH, que é a hormona luteinizante, que é esta hormona que provoca a ovulação. Esta fase é caracterizada pelo aumento da hormona FSH, que ajuda os ovários a preparar os óvulos. Há também um aumento nesta fase dos níveis de estrogênio. É a fase principal responsável pela variação do ciclo menstrual, porque esta fase pode ter em média a duração de 14 a 21 dias. Muitas mulheres acreditam que a ovulação ocorre por volta do 14º dia, no entanto isto pode não acontecer e pode ser antes ou muito depois. Por esse motivo é muito importante conhecerem bem o seu ciclo e os sinais do corpo. A fase luteínica inicia-se no dia do pico da hormona LH, que é a altura da ovulação, e termina no último dia do ciclo menstrual. Dura em média 14 dias, é a fase com a duração mais constante do ciclo. É nesta fase que o corpo lúteo, deixado pelo óvulo no ovário, começa então a produzir progesterona em maior quantidade para garantir a preparação do revestimento uterino. Quando existe fecundação e o óvulo adere à parede uterina, inicia-se a produção de HCG, que é outra hormona, para manter o corpo lúteo, para mantê-lo a produzir progesterona e estrogênio e nutrir o revestimento útero até se formar a placenta, que depois é a placenta que vai ser responsável por esta produção de progesterona. Quando a fecundação não ocorre, os níveis de progesterona e estrogênio baixam até se dar a expulsão do revestimento uterino e é assim que se inicia um novo ciclo. Então, de que forma nós podemos compreender o nosso ciclo menstrual e que técnicas é que podemos usar, técnicas naturais? A técnica que eu vou falar, eu penso que até já é bastante conhecida, tem a ver com a medição da temperatura basal. A temperatura basal é o termo utilizado para descrever a temperatura mais baixa do organismo da mulher imediatamente ao acordar, ainda em repouso. É recomendada a utilização de um termómetro basal, porque estes termómetros têm duas casas decimais e permitem uma análise mais rigorosa à alteração da temperatura, que em muitos casos é muito subtil. A temperatura deve ser sempre medida à mesma hora, diariamente, logo após acordar, enquanto a mulher ainda está em repouso. Com as várias medições que são feitas ao longo do ciclo, nós construímos um gráfico e conseguimos, assim, ter muita informação sobre esse ciclo. Na idade reprodutiva da mulher, a temperatura corporal aumenta ligeiramente quando a mulher se encontra a ovular, devido ao aumento da progesterona, e quando ocorre fecundação e o óvulo se fixa na parede uterina, a temperatura mantém-se ligeiramente mais elevada, ao ponto que, quando não existe fecundação, há este aumento na altura da ovulação e depois a temperatura diminui, porque há também uma diminuição dos níveis de estrogênio e progesterona. Como é uma técnica natural, existem alguns fatores que podem interferir aqui nos valores da temperatura, como, por exemplo, fases de grande stress, períodos em que a pessoa não dorme tão bem, enxaquecas, se houver um pico de febre, se estiver a mulher a utilizar alguma medicação e também o consumo de álcool. É preciso ter também atenção que algumas mulheres podem estar a ovular e a temperatura se manter normal, daí a importância de utilizar um termómetro de temperatura basal, analisar vários ciclos seguidos e combinar esta técnica com outras. Há também um aspecto que me esqueci de referir. É fundamental garantir antes da medição que a mulher dormiu pelo menos 4 horas seguidas, porque as alterações no padrão de sono têm impacto na atividade metabólica e, consequentemente, na temperatura corporal. Ao registar a temperatura ao longo de vários ciclos, é possível então começarmos a verificar alguns padrões, mesmo até em mulheres que têm ciclos mais irregulares. Aqui, como segunda técnica natural que podemos utilizar, também um dos maiores indicadores de fertilidade em medicina tradicional chinesa é a análise do muco cervical. O muco cervical é uma secreção natural do corpo, é produzida pelo colo do útero e normalmente expelida pela vagina, para além de conter anticorpos que ajudam a manter o útero saudável, pois ajudam a impedir a entrada de vírus e bactérias, este muco aumenta a lubrificação, facilitando os espermatozoides a alcançar o útero durante o período fértil. Podemos combinar esta técnica com a temperatura basal, por exemplo, registamos diariamente a temperatura e registamos também características do muco. Num ciclo saudável, vamos verificar que na fase que ocorre um ligeiro aumento da temperatura, ou seja, na fase da ovulação, há também a presença de um muco tipo clara de ovo, elástico, em maior quantidade. No entanto, para além de ser um indicador de fertilidade, é preciso estar alerta às mudanças do muco cervical, pois muitas vezes são o primeiro sinal de alerta que alguma coisa não está bem. Alterações na cor, no odor, na espessura e textura são indicadores que devem levar a mulher a procurar um profissional de saúde. De uma forma assim muito resumida, na primeira fase do ciclo, a fase folicular, o muco é praticamente inexistente, surgindo próximo do pico de LH, na fase da ovulação. Nesta altura é um muco tipo clara de ovo, sem odor e mais transparente. Após a ovulação e durante a fase lútea, é comum o muco ter um aspecto mais espesso e esbranquiçado até que volte a desaparecer novamente no final do ciclo. Quero também referir que existem alguns casos em que há dificuldade em engravidar e esta dificuldade está relacionada com a presença de muco cervical muito mais espesso ao longo de todo o ciclo. Isto dificulta a progressão dos espermatozoides até ao útero. Mudanças hormonais, alterações na flora vaginal ou infecções sexualmente transmissíveis são alguns dos fatores que podem interferir nas características do muco cervical. Uma outra técnica que podemos também utilizar e combinar com estas duas que falei anteriormente são a utilização das tiras de LH. Como já referi, esta hormona tem um papel essencial na capacidade reprodutiva. Ela tem o seu pico na ovulação e é ela que estimula a libertação do óvulo. Esta hormona atinge o seu pico nas 12 horas antes do óvulo estar pronto e a ser lançado para a trompa. O início da libertação da LH começa nas 36 horas antes deste pico. Estas tiras de LH permitem-nos fazer uma leitura da concentração desta hormona. É utilizada, neste caso, a urina, sendo que as tiras dão positivo 24 a 48 horas antes da ovulação. Assim, com as tiras de LH, conseguimos perceber se ocorreu ou não a ovulação e se a mulher está no período fértil, ou seja, é um terceiro método que nós podemos combinar com os outros para garantir realmente que está a haver ovulação. Estas são três técnicas naturais que podemos utilizar e que nos podem dar muita informação sobre o ciclo e, consequentemente, sobre a saúde da mulher. É importante referir que, no caso de a mulher estar a fazer um contraceptivo hormonal, estas técnicas não se aplicam, pois não existe um ciclo menstrual natural. Apenas o que ocorre mensalmente é uma hemorragia de privação. Para além ainda destas técnicas e de forma a regularizar os ciclos menstruais, na consulta de medicina tradicional chinesa nós analisamos a alimentação e a alimentação é adaptada a cada fase do ciclo. Analisamos também as rotinas de sono e os hábitos de vida que podem também aqui ter impacto, como por exemplo a prática ou não de exercício físico e a necessidade ou não de técnicas de relaxamento. A acupuntura e a utilização de fitoterapia chinesa são também técnicas que podem contribuir muito para a regularização dos ciclos menstruais, e o consequente aumento dos níveis de saúde da mulher. E por hoje é esta informação que eu queria partilhar convosco e alertar mais uma vez para a importância de conhecermos os sinais do nosso corpo e estarmos atentos, pois assim é possível antecipar possíveis complicações e viver com mais saúde e maior qualidade de vida.
2: É isso mesmo, doutora. Doutora, e já que é a primeira vez que falamos, após a inauguração da sua clínica, gostaria também que a desse a conhecer aos nossos ouvintes. Onde é que fica situada e que especialidades é que tem? Fale-nos um bocadinho também.
3: Sim, tenho todo o gosto em partilhar. Nós abrimos portas no passado dia 13, na quinta-feira. Estamos localizados logo atrás da Igreja Matriz, naquela rua em frente ao Parque do Subpasso. Temos assim várias especialidades, para além da minha área da medicina tradicional chinesa, temos também fisioterapia dedicada à saúde da mulher, que é muito conhecida pela fisioterapia pélvica, para questões de pós-parto, de incontinência urinária, pronto, todas as questões assim que haja comprometimento do pavimento pélvico. Temos osteopatia, que tanto para adulto como para bebês e crianças. Temos também, a nível de bem-estar, temos massagens específicas de relaxamento, terapêuticas para grávidas, para bebés, drenagens linfáticas. Temos aulas de pilates e yoga e sessões também de relaxamento. Temos um serviço de enfermagem também especializado na área da oncologia e também na área de enfermagem de reabilitação. Estou a tentar lembrar-me de todos os serviços para
2: bem,
3: que não
2: psicologia,
3: escape.
2: Julguina não mencionou, psicologia
3: sim,
2: clínica, não é?
3: Sim, temos psicologia clínica, quer infantil, quer do adulto, e depois temos ali também duas áreas mais específicas, que é na área da sexologia clínica e da terapia de casal.
2: Muito bem, doutora. E quem estiver interessado, como é que pode marcar uma consulta? Quem estiver cá pode deslocar-se, não é? Naturalmente, à origem. Mas quem estiver um pouquinho mais longe, que queira vir aqui à sua clínica, portanto, tem página também nas redes sociais, número de telefone,
3: sim.
2: Se quiser também
3: sim.
2: Deixar.
3: Podem nos pesquisar nas redes sociais também. E podem nos contactar também por telefone, por e-mail, da forma que for mais fácil. E sim, eu posso deixar os contactos a nível do telefone fixo, é o 235-204-370, e a nível do número móvel, 913-384-997. E teremos todo o gosto em vos receber e em poder ajudar de alguma forma.
2: Muito bem, doutora, muito obrigada. Mais alguma coisinha que queira dizer? Até mesmo sobre a sua clínica, esteja à vontade.
3: Não, penso que falámos no principal. Muito obrigada e obrigada pela partilha.
2: Saúde, ponto a ponto, com a doutora Bárbara Almeida.

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0: São 3 da manhã.
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2: Eu hoje trago como sugestão um romance que começa com um gesto impossível de ignorar e que nos obriga a olhar para dentro. O Longe e a Miragem, de Ricardo Manjerona. Através da vida de José, um professor, um jovem adulto, um homem comum, este livro conduz-nos para uma viagem íntima ao desgaste emocional, às expectativas falhadas, à solidão que tantas vezes se esconde atrás de um sorriso cansado. É pois, uma história sobre o peso de existir num mundo em que existe sempre mais. E sobre um momento em que a miragem de uma vida diferente se torna demasiado distante. Ricardo Manjerona é um escritor, tradutor, investigador português, nascido em Porto Alegre, em 1991.
3: E ele escreve como um eterno estudante de línguas e literaturas, o que se reflete na escrita de O Longe e a Miragem. Uma prosa densa, introspectiva, com uma forte consciência literária e um olhar crítico sobre a precariedade emocional e profissional da geração milenial. Vamos então ao livro. Há dias em que começam como todos os outros e ainda assim mudam tudo. Ora, no calor pesado de junho, numa sala de aula igual a tantas outras, um professor entra, pousa a pasta e olha para os alunos. E o mundo acaba
2: num único gesto. É pois assim que se abre o romance que hoje aqui trago, uma história que não procura o choque, mas a compreensão, que não se detém no instante final, mas no caminho silencioso que levou até ele. É um gesto abrupto, violento, que ninguém espera, que ninguém sabe interpretar. E é com este choque que se abre o romance de Ricardo Manjerona, que nos obriga a recuar no tempo para tentar compreender o que levou José, professor, um jovem adulto, um homem comum, até aquele instante limite. Este livro é um convite a entrar na vida de José, este professor, enquanto homem comum deslocado da sua terra, alguém que cresceu entre sonhos grandes e medos ainda maiores. Vamos com ele percorrer a infância feita de silêncios, a adolescência, onde a literatura é refúgio, e a idade adulta, onde o cotidiano se tornou demasiado pesado para quem sempre quis ser mais do que o que conseguiu. Este livro é uma viagem ao interior de uma mente cansada, de uma vida que se foi desfazendo devagar, quase sem que ninguém desse por isso. É também um espelho do nosso tempo, das expectativas que esmagam, da solidão que cresce, da sensação
3: que a vida que imaginámos ficou demasiado longe. É uma história que não é apenas a de José, mas de todos aqueles que um dia sentiram que a miragem era mais forte que o caminho. Este livro transforma-se numa viagem ao passado, uma viagem que não é linear, nem confortável, nem luminosa. É entre uma espécie de arqueologia íntima, onde cada camada revela uma ferida antiga, uma memória mal resolvida, um desejo que nunca encontrou lugar. Ora, José cresce num ambiente onde nada é propriamente trágico, mas onde tudo parece ligeiramente desalinhado. A infância é feita de pequenos silêncios, de expectativas que ninguém verbaliza, de uma sensação constante de inadequação. Não há grandes dramas, mas há uma sucessão de momentos que, somados, criam a impressão de que ele está sempre um passo atrás dos outros, mais tímido, mais frágil, mais atento ao que os outros pensam do que ao que ele próprio sente. Na adolescência, essa sensação intensifica-se e José descobre a literatura como quem descobre uma porta secreta, um lugar onde pode ser mais do que é, onde pode imaginar-se brilhante, intenso e especial. Ele sonha ser poeta, ser músico, alguém que deixa marca, mas ao mesmo tempo percebe que o mundo real não tem grande paciência para sonhos vagos. Assim nasce um conflito que o acompanha para sempre. A vontade de ser extraordinário e o medo de não conseguir ser sequer suficiente. A vida adulta chega, sem aviso, sem glamour, e José não se torna poeta, nem músico, nem estrela de nada. Ele torna-se professor. Não por vocação, mas por falta de outras alternativas. E é assim que se vê colocado a 300 quilómetros da sua terra, da terra onde nasceu, numa escola que não escolheu, num sistema que parece feito para desgastar quem ainda tenta acreditar. O romance acompanha nesse cotidiano. Salas de aula ruidosas, os alunos que testam limites, os colegas que sobrevivem como podem, a burocracia que engole tempo e energia, e há dias em que José sente que, no fundo, está a fazer algo importante. Mas há muitos outros em que tudo lhe parece inútil, em que tudo lhe parece repetitivo e esmagador. A solidão instala-se a estragar. Primeiro nos serões passados em quartos arrendados, depois nos fins de semana em que não tem coragem de regressar a casa e, finalmente, nos próprios pensamentos, que se tornam cada vez mais densos, mais escuros, mais difíceis de contrariar. Aquela vida que ele imaginou, aquela vida luminosa, cheia de arte, intensidade, sentido, começa a parecer-lhe uma miragem distante. Há algo que existiu apenas na sua cabeça e que agora se dissolve sempre que tenta aproximar-se. Ora, o livro mostra-nos esta erosão lenta, quase invisível. Não há um grande acontecimento que explique tudo. Há, isso sim, uma sucessão de pequenas derrotas. A relação que não avança, o trabalho que não inspira, a sensação de que o mundo anda depressa demais para ele. E, sobretudo, a ideia de que falhou. Não num momento específico, mas falhou na própria construção da sua vida. Ricardo Manjerona escreve este percurso com uma honestidade crua. Não há romantização do sofrimento, nem dramatização gratuita. Há, antes, uma observação minuciosa daquilo que tantas vezes passa despercebido. O desgaste emocional, a pressão silenciosa, a forma como a sociedade exige resiliência sem oferecer apoio. José não é o herói trágico, é um homem comum, esmagado por expectativas que nunca conseguiu cumprir. As dos outros e, talvez, ainda mais as suas próprias expectativas. E, à medida que o romance avança, percebemos que o gesto inicial, aquele disparo na sala de aula, não surge do nada. É o culminar de anos de frustração, de isolamento, de uma luta interna que ninguém viu, e é também um espelho desconfortável daquilo que muitos vivem em silêncio. A sensação de que a vida se tornou demasiado pesada, demasiado distante daquilo que um dia imaginaram. O longe e a miragem é, por isso, mais do que a história de um professor. É um retrato de desencanto contemporâneo. Da precariedade emocional, da pressão para ser sempre mais, da dificuldade de encontrar sentido, num mundo em que parece exigir velocidade, produtividade e entusiasmo constantes. É, pois, um livro sobre o cansaço. Não só o cansaço físico, mas o cansaço existencial. Aquele que se instala devagar e, quando damos por isso, já tomou conta de tudo. E assim termina a história de José, uma história que podia ser ficção, mas que para muitos professores parece demasiado com a realidade, porque ser professor hoje é muito mais do que ensinar, é carregar salas cheias de vidas diferentes.
2: Expectativas diferentes, de dons que ninguém vê. É tentar manter a calma quando o sistema falha, quando a burocracia se foca, quando o respeito se perde pelo caminho. É dar mais do que se tem, muitas vezes sem que ninguém repare. Ser professor é estar sempre no limite entre o que se consegue fazer e o que se gostaria de fazer. É chegar ao fim do dia com a sensação de que ficou tudo por fazer. É ouvir que tem muitas férias, quando na verdade carregam o peso de um país inteiro às costas, o peso do futuro, o peso das oportunidades, o peso das vidas que passam por eles. Talvez seja isso que o longe e a miragem nos lembra com tanta força, por trás de cada professor há um ser humano. Um ser humano que sente, que falha, que se cansa, que tenta. Um ser humano que muitas vezes dá tudo e recebe muito pouco em troca. Hoje, ficamos com esta certeza. A dureza de ser professor não está apenas na sala de aula. Está no silêncio, no isolamento, na falta de reconhecimento. E na ideia tão perigosa de que têm de aguentar sempre mesmo quando já não conseguem. Este livro é, pois, também um convite à empatia, a olhar para os outros com mais atenção, a perceber que por trás de cada gesto há uma história, por trás de cada silêncio há uma batalha, por trás de cada pessoa há um mundo que muitas vezes não conhecemos. José não é apenas um caso isolado. É um símbolo de muitos que vivem entre o longe e a miragem, entre aquilo que desejam e aquilo que conseguem alcançar. E no final, o romance deixa-nos uma pergunta que ecoa muito para além das suas páginas. O que acontece quando a vida que temos já não se parece com aquela que sonhamos? Talvez ainda mais importante, como é que ajudamos alguém antes de ser tarde demais? É este o livro que vos trago hoje. Espero que gostem.
1: A leitura é uma boa companhia, por António Tavares.

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0: cada hábito que temos, para cada experiência que revivemos vezes sem conta, para cada padrão que repetimos, existe uma necessidade em nós que o justifica. A necessidade que responde a uma qualquer crença que possuímos. Se não houvesse uma necessidade, nós não teríamos ou não seríamos. Há algo dentro de nós que precisa desse veneno para alimentar-se. Dos relacionamentos medíocres, dos fracassos, da raiva, da pobreza, do abuso, ou seja lá do que for, que constitui um problema para nós. Pense nisto e seja feliz. Pesquisas mostram que a felicidade encontra-se nas pequenas coisas da vida, muitas vezes perdidas na rotina do nosso dia-a-dia. Vivemos como loucos, a correr atrás das coisas, que mal temos tempo para aproveitar aquilo que já temos. Muitos colocam o foco naquilo que ainda não têm, por isso perdem a oportunidade de aproveitar aquilo que já têm e as coisas simples e maravilhosas que acontecem diariamente nas suas vidas. Existem muitas pessoas que estão nos hospitais doentes, sem esperança, que dariam tudo para terem saúde, para aproveitar a vida. Infelizmente, são poucos os que dão valor àquilo que já têm, pois a grande maioria das pessoas estão perdidas em devaneios de como será o seu futuro, esquecendo-se de viver o seu presente. Pense nisto e seja feliz. Pesquisas mostram que a felicidade encontra-se nas pequenas coisas da vida, muitas vezes perdidas na rotina do nosso dia-a-dia. Vivemos como loucos, a correr atrás das coisas, que mal temos tempo para aproveitar aquilo que já temos. Muitos colocam o foco naquilo que ainda não têm, por isso perdem a oportunidade de aproveitar aquilo que já têm e as coisas simples e maravilhosas que acontecem diariamente nas suas vidas. Existem muitas pessoas que estão nos hospitais doentes, sem esperança, que dariam tudo para terem saúde, para aproveitar a vida. Infelizmente, são poucos os que dão valor àquilo que já têm, pois a grande maioria das pessoas estão perdidas em devaneios de como será o seu futuro, esquecendo-se de viver o seu presente. Pense nisto e seja feliz. Quando não sabemos lidar com o nosso próprio sofrimento, com a nossa dor, por vezes temos tendência a descarregar alguma revolta sobre as pessoas que estão ao nosso lado. Quando sofremos, muitas vezes fazemos sofrer as pessoas que mais amamos. Temos que aprender a lidar com o nosso sofrimento e corrigir essa situação. Os outros não têm culpa de não sabermos dominar as nossas emoções. Às vezes, sentimos esse aperto no peito e não sabemos muito bem o porquê. Mas a dor está ali. A dor está presente. Aguarde. Com o passar do tempo, tudo se ajeita. Tudo fica melhor. Só precisa acreditar um pouco mais em si. Acreditar um pouco mais que a vida simplesmente vai ser melhor consigo. Não tenha medo de tentar. Não tenha medo de fazer as coisas que acredita que são certas, porque você precisa, porque você merece. Lembre-se de tudo pelo qual já passou. Lembre-se que sobreviveu para contar a história. Lembre-se que tudo passa e só o tempo tem o poder de acalmar a nossa dor. Pense nisto e seja feliz. Só vivendo de uma forma consciente, poderemos viver de uma forma honesta, agir com lealdade para com os outros. Por vezes, ao tomarmos conhecimento de alguns casos de pessoas que, por serem honestas, sofreram de alguma forma com isso, não podemos valorizar essas situações pontuais, pois quem age com honestidade, mais tarde ou mais cedo será recompensado. Podemos deixar de obter algumas vantagens no momento, em certas situações, mas os benefícios virão mais tarde e serão maiores, pois é o nosso caráter que se está a fortalecer, principalmente naquelas atitudes tomadas em situações e lugares em que não estamos a ser observados. Pense nisto e seja feliz.
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1: Decorre no Supasso, em Erganil, de 4 a 8 de setembro, mais uma edição da Fica Beira e Feira do Montalto, a 43ª edição. Do programa, em termos de espetáculos, consta o seguinte: para o dia 4 de setembro, sexta-feira, atuação de Dilás e Abelhinha, festa mais 55. O custo do bilhete é de 4€. Dia 5 de setembro, sábado, Miguel Araújo, Rapazes da Ramboia e DJ Pumpkin. O bilhete terá um custo de 4€. Para o dia 6 de setembro, domingo, está agendado o espetáculo dos Vizinhos e ainda Roll Dance Music e DJ Postman. O bilhete também custará 4€. Já na segunda-feira, feriado municipal, dia 7 de setembro, a entrada será gratuita. Irá atuar nesse dia FF com a Associação Filarmónica de Erganil e a Associação Filarmónica Barrilense e ainda os DJs Phil Kappa e GX. No último dia deste certame, dia 8 de setembro, terça-feira, a entrada também será gratuita e irá contar com a atuação do artista Jorge Guerreiro e também do DJ M. A Câmara Municipal de Oliveira do Hospital volta a oferecer cadernos de exercícios aos alunos do primeiro ciclo. A medida contempla os alunos que sejam residentes no concelho e que frequentam o primeiro ciclo do ensino básico no agrupamento de escolas de Oliveira do Hospital, sendo que os cadernos de exercícios têm de ser adquiridos nas papelarias do concelho. A entrega dos documentos deve ser efetuada de 1 de setembro a 31 de outubro. Este ano, há alteração no procedimento para beneficiar deste apoio. Após a aquisição do material escolar, os encarregados de educação deverão aceder à plataforma SIGA para proceder à respectiva candidatura. Caso ainda não disponha das credenciais de acesso à plataforma, deverá contactar o Gabinete de Educação do município de Oliveira do Hospital. Para mais esclarecimentos, 238-605-267. O município de Vila Nova de Poiares promove um curso de língua portuguesa para estrangeiros, dirigido a todos os estrangeiros residentes no concelho com conhecimentos da língua inglesa. O início deste curso é já no mês de setembro e as inscrições encontram-se abertas, podendo ser efetuadas no balcão de atendimento único do município de Vila Nova de Poiares ou, em alternativa, na Biblioteca Municipal. Mais informações no ato da inscrição ou através do número 239-420-850.
0: O estado do tempo nas próximas 24 horas.
1: Céu pouco nublado ou limpo, apresentando períodos de maior nebulosidade nas regiões norte e centro até o meio da manhã. Vento fraco a moderado. Neblina ou nevoeiro matinal em alguns locais das regiões norte e centro. E com a previsão do estado do tempo para amanhã, fica assim completo este bloco informativo. Desejamos-lhe a continuação de uma ótima segunda-feira.
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0: São 8 da manhã.
1: Olá, muito bom dia. 8 da manhã, nesta segunda-feira, 31 de agosto. Sejam bem-vindos aqui a mais uma edição do programa Amanhecer. Hoje por aqui consigo Lourdes Gonçalves a fazer-vos companhia. Para já temos notícias com a Antena 1.
2: Horas em Portugal Continental e na Madeira, são 7 nos Açores. Está na hora de respeitarmos o que está no topo das notícias, Eduarda.
3: Os prejuízos da TAP agravaram-se na primeira metade do ano, 99 milhões de euros. O PRR chega ao fim, Portugal está mais bem preparado para enfrentar o futuro, responde neste jornal o bastonário dos economistas António Mendonça Mendes. Os Estados Unidos atacaram uma ilha iraniana e Teherão respondeu com ataques a bases norte-americanas na região.
2: Já lá vamos ao desenvolvimento destas e outras notícias. Para já, e olhar para as temperaturas a esta hora, Coimbra 13 graus, Porto 14, 18 em Lisboa, 21 em Faro, Funchal e Ponta Delgada, 23 graus. As notícias às 8, a edição é de Eduarda Maio.
3: A TAP teve um prejuízo de mais de 99 milhões de euros nos primeiros 6 meses do ano. A companhia agravou as perdas em relação ao mesmo período do ano passado, que tinham sido de 70 milhões de euros. Em comunicado, a Companhia Aérea Nacional explica que o crescimento dos prejuízos se deve, sobretudo, ao aumento dos combustíveis, que tiveram um grande impacto na operação. Mas, apesar dos resultados negativos, a TAP teve também um crescimento de receitas e conseguiu um número recorde de passageiros transportados nos primeiros 6 meses deste ano. Nos resultados divulgados hoje, a empresa destaca o aumento da procura pelas suas operações, apesar da pressão dos custos que continua a afetar a rentabilidade da TAP. Oficialmente termina hoje o prazo para Portugal executar o plano de recuperação e resiliência. O governo garante que as metas do plano contratadas com a União Europeia foram cumpridas na totalidade. Fizeram parte deste plano 44 reformas, foram gastos 16 milhões de euros a fundo perdido, mais 5 milhões e meio de euros de empréstimos. Bom dia, António Mendonça, bastonário da Ordem dos Economistas, bem-vindo ao Jornal da Antena 1. Na sua análise, o dinheiro foi bem aplicado ao longo destes 5 anos?
4: Bom, em primeiro lugar, muito bom dia a todos. Bom, isso é há pelo menos 3 dimensões a partir das quais nós devemos analisar o que representou o PRR para o país. A dimensão da execução administrativa e financeira, o impacto macroeconómico e depois aquilo que ficou, aquilo que eu designo pelo legado estrutural. E em termos da primeira dimensão, ou seja, daquilo que foi feito em termos da contratação e da execução, eu penso que os responsáveis, quer políticos, quer técnicos, estão de parabéns, efetivamente, com um período curto. Foi possível fazer a contratação de uma série de investimentos, são investimentos fundamentais, e desse ponto de vista, julgo que esta primeira dimensão está conseguida. Até houve uma contratação superior, ligeiramente superior àquilo que estava estabelecido, para prever, acomodar, enfim, alguma coisa que vai. Relativamente aos impactos macroeconómicos, tem também impactos macroeconómicos significativos e teve ao longo deste período, designadamente em termos, penso eu, de permitir que o investimento público que andava pelas ruas da amargura e que de certa maneira ainda continua, mas que não tenha sido tão fraco quanto tem sido, particularmente, enfim, desde a crise de 2008 a 2011, que afetou o país e que teve impactos muito negativos em termos do investimento, não apenas público, mas do investimento em termos geral. Portanto, eu posso dizer que nesta dimensão acho que foi importante. Relativamente aos impactos macroeconómicos, vamos ter que ver, vamos ter que esperar, não é? Porque tem impactos imediatos, como eu disse há pouco, em termos do investimento e do dinamismo económico, seria muito pior se ele não tivesse acontecido, mas o que importa é ver é o legado e saber se efetivamente o PRR, em Portugal, mas não só, um pouco em toda a Europa nós temos que pôr esta questão, se contribui para gerar outras dinâmicas, dinâmicas de transformação estrutural que o país precisa.
3: Sim, e isso há não é possível avaliar nesta altura?
4: Não,
3: Preciso tempo.
4: É preciso tempo.
3: Falou da questão do investimento público, o Ministro da Economia também o fez na sexta-feira, com alguma preocupação, ou pelo menos chamando a atenção de que tivemos uma vaga de investimento público que terminou agora, muito importante, e que o país vai ter que fazer um esforço para manter algum nível de investimento público. Nesse sentido, o que é que se segue? É o próximo orçamento de Estado, vai ser o mais importante nesta matéria, ou como é que o país vai conseguir manter algum ritmo de investimento público?
4: Bom, é uma questão à qual é difícil dar resposta, porque depende, enfim, da própria conjuntura, não apenas do país, mas da conjuntura internacional e, em particular, da europeia. Agora, é preciso acautelar este período pós-PRR. De certa maneira, o Governo já chamou a atenção e já falou do lançamento do novo plano, do Plano de Transformação, Recuperação e Resiliência, que de alguma forma é para dar continuidade a estes investimentos agora no período que se segue, e onde se prevê, vamos lá ver, existe esse risco de haver uma redução das transferências da Europa, e portanto, digamos, nós temos que olhar para nós próprios e para ver as nossas capacidades, não é? E eu penso que é importante, e repara, e é uma coisa que eu não sei se está garantida neste PRR que hoje termina, esta ideia que eu há pouco foquei, vamos lá, de proceder, de olhar para o país, de olhar para a perda de dinamismo económico que, de facto, o país tem vindo a atravessar nas últimas duas décadas e meia, com taxas de crescimento bastante reduzidas, não obstante haver anos em que cresce, e, portanto, olhar para os problemas estruturais, que é recuperar o crescimento, mas também enfrentar, enfim, problemas que são vitais, como seja o problema da habitação, tem impactos a vários níveis, incluindo em termos dos próprios jovens, da incapacidade de incorporação dos jovens na estrutura económica do país, que, enfim, e temos que olhar para o país em termos estratégicos. É necessário, o país precisa de uma visão estratégica que, no fundo, permita integrar todos estes investimentos que foram feitos e que vão ser continuados, de forma a atingir objetivos. Nós temos que ter dois, três objetivos precisos, gerais, em torno dos quais devemos subordinar todos os outros. Isto tem faltado ao país, esta visão estratégica e uma visão de continuidade, porque mudam os governos, mudam muitas vezes os objetivos, muitas vezes dentro da mesma cor política basta mudar o ministro para haver uma mudança, e nós temos que ter coerência intertemporal em termos das nossas decisões económicas. E temos que criar, do meu ponto de vista, se me permite e termino já, temos que criar estruturas efetivas, como já existiram, enfim, no passado, que introduzam coerência estratégica, que introduzam a ideia de planificação de médio e longo prazo. É isso com que a Europa neste momento também está preocupada, são os desafios que se colocam à Europa e, portanto, também se colocam em Portugal. Novas políticas industriais, saber o que é que temos que fazer, como poder reduzir as nossas dependências a vários níveis. Existe essa consciência, mas existe uma grande dificuldade de passar, digamos, do pensamento, do diagnóstico à ação. E é aí que o país tem que mudar. É introduzir a ação, é introduzir coerência e é introduzir objetivos claros que possam ser também mobilizadores para a estabilidade dos agentes económicos.
3: Sim, na verdade precisamos de um plano estratégico que incorpore também este investimento e o potencie, prolongando-o no futuro. António Mendonça, obrigada pela análise e por ter vindo conversar connosco neste jornal, o bastonário da Ordem dos Economistas, no dia em que oficialmente termina o prazo para Portugal executar o plano de recuperação e resiliência que nos acompanhou ao longo dos últimos 5 anos. O Jornal Público...

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Então, bom dia, bom dia. Ora, o meu despertador já tocou e o vosso também, para muitos já, não é? Hora de trabalhar, hora de acordar, hora de tomar o pequeno almoço, não é? Onde quer que se encontre, fique por aí então em sintonia com 88.5 FM, Rádio Clube de Erganil, a designada Voz da Beira Serra. Então estamos aqui consigo em mais um amanhecer. Cá estou eu hoje, Lourdes Gonçalves, não é? Depois assim só de uns diazinhos de pausa para usufruir de mais umas fériasinhas, agora estou de regresso e espero que todos se encontrem bem, pelo menos que todos estejam de saúde, tal e qual quando me fui embora. Quer dizer, quem estava doente, espero que esteja bem melhor, não é? Para quem ficou bem, que continue bem, são os meus votos. Então, muita saúde, dia feliz, bom trabalhinho, como dizia, para quem trabalha, boa viagem para si que vai na estrada também, em sintonia com 88.5 FM, que tenham todos uma boa semaninha e vamos hoje lá dizer adeus ao mês de agosto, não é? Estamos a 31 de agosto e amanhã começa outro mês, setembro. E já se nota, não é? Já se notam nas temperaturas que desceram, olha, já se notam em algumas gargantas, como na minha, que realmente o tempo refrescou, não é? Começam a surgir assim os problemas de garganta e afins, espero que a vocês não, mas tudo há de passar, não é? E então que tenham todos um bom dia cheio de alegria e boa disposição, por aqui a boa música vai ajudar a isso mesmo. Estamos quase a ouvir o primeiro tema aqui do programa Amanhecer. E hoje, sendo segunda-feira, já sabem que têm possibilidade de pedir uma musiquinha a gosto. Só têm de enviar a vossa mensagem escrita para o 960 311 247.

amanhã está a começar, para já com um dia de muito nevoeiro aqui por Arganil. Daqui a pouco já vamos saber como é que vai estar o tempo hoje e também nos próximos dias. Até porque esta é uma semana importante aqui para nós, para Arganil. Vêm as festas do Conselho, não é? Começam já na sexta-feira, dia 4 de setembro. Começa aqui a Ficabeira e Feira do Montalto 2026, que se vai prolongar até dia 8 de setembro. Portanto, Arganil vai estar em festa de 4 a 8 de setembro. Fica já o convite para que todos venham até cá. Agora fica o convite para ouvirem Augusto Canário e Amigos com É Disto Que o Povo Gosta.

0: E é disto que o povo gosta, é de festa também, não é? Falávamos há pouco, temos aí as festas do Concelho de Arganil à porta, já não falta tudo. Então, boa semaninha para todos, mais uma vez. Vamos saber se o tempo vai ajudar ou não à boa disposição, não é? Ainda estamos no verão, portanto, ainda poderemos ter sol e calor. Vamos ver se é isso que vai acontecer hoje e nos próximos dias.
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0: Então, dizer que nesta segunda-feira, o último dia de agosto, espera-se um dia de céu pouco nublado ou limpo, com nebulosidade matinal no litoral centro. Atenção que há tendência para uma intensificação do vento no litoral oeste e nas terras altas. A temperatura mínima deverá também descer, exceto no Baixo Alentejo e no Algarve. Amanhã, terça-feira, primeiro dia de setembro, vamos ter céu pouco nublado ou limpo, também com nebulosidade matinal no litoral norte e centro. O vento voltará a soprar por vezes forte no litoral oeste e nas terras altas, mas amanhã já temos aqui indicação de que a temperatura poderá subir, sobretudo a temperatura mínima nas regiões do norte e centro. E vamos até meio da semana. Quarta-feira, diz o IPMA, Instituto Português do Mar e da Atmosfera, que o céu vai apresentar-se pouco nublado ou limpo. Mais uma vez também vamos ter vento fraco a moderado, possibilidade de formação de neblina ou nevoeiro matinal e continua a previsão de subida da temperatura, sobretudo da máxima, neste caso, na quarta-feira. Então, será que vem aí ainda dias de calor, apesar de termos tido chuvinha na última semana e dos termómetros terem baixado um pouco? É o que vamos saber. Então, hoje vamos ter 26 graus de temperatura máxima, é verdade, dia de sol, portanto, sem chuva. Aliás, posso dizer que pela primeira vez temos aqui indicação de que vamos ter uma ficabeira e Feira do Montalto sem chuva. É verdade. Até dia 8 de setembro não há aqui chuvinha a cair. Não há. E, de facto, a tendência é que os termómetros venham a registar temperaturas muito elevadas, sobretudo no final desta semana. Hoje, como dizia, teremos 26 graus de temperatura máxima. Amanhã vai subir para os 27. Quarta-feira até aos 33 e quinta até aos 39 graus e sexta-feira 37. Depois também vem um fim de semana quentinho, com 33 graus no sábado, 31 no domingo e assim vai continuar. Portanto, atenção que o verão ainda não acabou, parece, mas não é verdade. Fiquem então com esta indicação de que as temperaturas vão subir, sobretudo a partir de quarta-feira, porque hoje ainda temos 26 graus, amanhã 27, a partir de quarta os termómetros registam valores acima dos 30 graus e a chegar quase aos 40, sobretudo na quinta-feira. 39 graus quinta-feira. E então ficam com estas previsões do Instituto Português do Mar e da Atmosfera. Quero aqui agradecer a quem já nos está a contactar e a pedir aqui temas musicais. Muito provavelmente na próxima hora serão os nossos estagiários, o Alexandre, e a nossa querida amiguinha que está aqui com o Alexandre também, que vão estar aqui, a Juliana, a fazer-vos companhia e que vão passar as vossas musiquinhas na mesma. Portanto, vão enviando mensagens escritas para o 960 311 247. Deixo desde já os bons dias à amiguinha Fernanda Pinto e ao Sr. Manuel Pinto ali em Lourosa, que já acordaram também na companhia da RCA. Obrigada, querida amiguinha Fernanda, aqui pelas boas-vindas. Espero que se encontrem bem e que tenham uma boa semaninha. Tudo bom também para o nosso querido amiguinho Vitor Ribeiro em Coja, que também já pede uma musiquinha e deseja aqui a todos um bom dia de trabalho, pois claro, para quem trabalha, boas energias, não é, nosso Vítor? Para

Sim, também deve ser o caso. Depois temos aqui o nosso querido José João Trindade, de Figueiró da Granja, também a desejar um bom dia aqui à nossa equipa e a todas as amizades. Por acaso hoje o Sr. José não pede nenhuma música. Ó, Sr. José, esqueceu-se, se calhar. Diz-nos aqui é que vai efetuar o pagamento de cotas. Olha, agradecemos muito. São sempre bem-vindos estes pagamentos, bem precisamos. Beijinho, Sr. José, e se quiser uma musiquinha, vamos a pedi-la. Depois temos aqui o nosso José Manuel de Oliveira do Hospital, também aqui a desejar um bom dia, uma boa semana a todos os ouvintes, a todos os locutores. Quero aqui deixar uma musiquinha em especial para a sua querida esposa e deixa um grande abraço para todo o auditório. E o nosso Felisberto Dias e a Mamã Piedade também estão à escuta no Rochel. Desejam aqui a todos uma boa segunda-feira, uma ótima semana e também deixam os bons dias em especial para o nosso querido Luizinho Almeida do Rochel, como não podia deixar de ser, pois claro. Beijinho para o nosso querido Luís, que não sei se ainda está de férias aqui no Rochel, mas onde quer que se encontre, esperemos que se encontre bem na companhia dos seus queridos papás. E depois, vamos ainda saudar aqui o nosso querido Fernando Almeida do Rochel, que aqui também nos está a enviar os bons dias, votos de bom programa e saúde aqui também todo o auditório com beijinhos e votos de um bom início de semana. Através das redes sociais também já recebemos aqui os bons dias eventualmente por parte da nossa Lourdes Figueiredo, que também está à escuta por tábua. Um beijinho, querida Lourdes, e talvez haja aqui alguém na internet que chega de longe, ou não? Ah, não, pensava que era aqui uma mensagem que tínhamos para ler do nosso Paulo Correia, mas não é. É uma mensagem que já foi enviada durante o fim de semana. E então agora vamos sim saudar quem está hoje de parabéns. Vamos a isso.

0: Então temos aqui muitos aniversariantes hoje, aniversários de nascimento e de casamento. Comecemos pelos nascimentos. Um grande beijinho para o Sr. Amândio Fernandes Diniz em Pomares, que é o Sr. Presidente da Junta de Freguesia de Pomares, precisamente, e que é o nosso sócio 1200. Muitos parabéns, muita saúde e conto muitos mais, Sr. Amândio, junto da sua família. Também vamos aqui felicitar Diana Carolina Pacheco Bernardo em Val do Matoco, São Martinho da Cortiça, nossa sócia 1996, que hoje também é pequenina. Beijinho, querida Diana, espero que se encontre bem também. Em Covas, Tábua, temos também hoje o aniversário do nosso sócio 2123, amigo Amadeu Luís Ribeiro Pereira, está hoje de parabéns e esperemos que passe um dia fantástico. Vamos aqui também felicitar o nosso padrinho 311, António Cardoso, residente em Lisboa, também nasceu no último dia de agosto e esperemos que hoje tenha um dia fantástico. E depois parabéns aqui para três casais: Manuel Valentim Gomes da Conceição e esposa de Val da Mata Mortágua, escolheram esta data para casar, sendo o senhor Manuel o nosso sócio 2031. E temos também de parabéns Fernando Silva do Nascimento e esposa em São Cosmado, Mangualde, sendo o senhor Fernando o nosso sócio 2246. E depois há aqui uma madrinha também a celebrar um aniversário de casamento, nossa madrinha 335, Rosa Maria Lemos Ferreira Fontinha e o marido, residentes na Ilha da Colatra, em Faro, estão hoje de parabéns. Espero que nos estejam a acompanhar através da internet, quem sabe. Dia muito, muito feliz, muita saúde, muita alegria, muita paz, muito amor. O melhor é o que nós desejamos a estes aniversariantes e que passem um dia magnífico, muito feliz.
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0: E então vem uma prendinha musical. Hoje é o Nuno Portugal que vai aqui cantar os parabéns no amanhecer a quem está em festa, a estes aniversariantes, nossos sócios e padrinhos em primeiro lugar, mas a todos aqueles que eventualmente possam estar à escuta e que também estejam de parabéns hoje.

0: Então, muitos parabéns para todos aqueles que estão de aniversário hoje, é verdade, é dia muito, muito feliz. E vamos desejar aqui um dia muito, muito feliz ao nosso amiguinho Pedro Inácio da Ponta Mocela, que já deve andar por aí, mais um dia de trabalhinho e também a acompanhar a nossa rádio, a nossa emissão, não é, Pedro? Bom dia. O Pedro que diz olá, bom dia, beijinhos, beijinhos também. Beijinhos também para a Bárbara Pinheiro, que nos sintoniza na Lousã. E pede aqui para enviar beijinhos à sua querida mamã, a nossa Cristina, ali do Barril de Alva, que por acaso já não ouvimos há muito tempo, e diz que para a avó também, e o seu pai, também aqui o saúda, a prima, e também pede aqui uma musiquinha que fica aqui o registro depois para a próxima hora. Já temos também aqui os bons dias do nosso querido Paulo Correia, pois é, dizer bom dia e boa semana, boas saídas do mês de agosto e boas entradas em setembro, sem esquecer essa maravilhosa equipa da RCA que nos alegra o nosso coração todos os dias. Um abraço do Paulo Correia, aqui de Zurique, Suíça. Querido Paulo, obrigada pelos votos, retribuímos que tenha também um bom mês de setembro e hoje em especial uma ótima segunda-feira também. A nossa querida Arminda Silva também já anda por aí à escuta, diz aqui que me deseja as boas-vindas, obrigada querida Arminda pelas boas-vindas e envia também um grande beijinho de parabéns à amiga Rosa e ao seu marido, nossos amigos da Ilha da Culatra, deseja muitas, muitas felicidades à nossa Rosa Maria Lemos Ferreira Fontinha, ao marido, sendo a Dona Rosa a nossa madrinha 335. Querida Rosa, aqui vai de Arganil até Faro, até à Ilha da Culatra. Beijinhos e abraços da nossa querida Arminda Silva também. Depois, o que é que eu estou aqui agora à espera? Da nossa querida Susaninha. Vamos lá ver se conseguimos ter agora por aqui o pensamento diário de hoje. Se a nossa Susaninha vier até nós, teremos. Se não, vamos atualizar desde já os nossos compromissos comerciais. E depois, daqui a pouco, convido-vos a ouvir o pôr do sol dos vizinhos. Lembrando que os vizinhos são um dos grupos que vão estar aqui a atuar em Arganil, na Ficabeira, mais propriamente no próximo domingo, dia 6 de setembro. Temos os vizinhos com a sua boa música aqui no palco da Ficabeira, mais propriamente no subpasso em Arganil. Pois é, para quem é de Arganil, também lembrar que na próxima segunda-feira é feriado. É o feriado municipal de Arganil, 7 de setembro. Pois é, para muitos vai ser fim de semana prolongado. É verdade, calha bem, até à altura de festa, não é? Olha, para irmos ver os vizinhos no domingo, convém depois dormir mais um bocadinho no dia seguinte. Então vamos lá aqui atualizar os nossos compromissos comerciais das 8h30, depois temos os vizinhos com este pôr do sol e ainda no final desta hora vamos ter aqui notícias que marcam a atualidade. Flash informativo do amanhecer. E depois, já sabe, vem aí uma horinha plena de música à vossa escolha entre as 9 e as 10, aí já aqui em estúdio com a nossa Juliana e com o nosso Alexandre. Fique por aí, fique bem, bom dia, boa semaninha, vamos às comprinhas e já voltamos para ouvir os vizinhos.
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0: Não se esqueçam, vamos ter os vizinhos a atuar aqui em Arcanil no próximo domingo. Mas antes disso, muitos outros grupos e artistas. Sexta-feira, Dilas vai abrir aqui as festas do Conselho de Arcanil. Depois temos no sábado o artista Miguel Araújo. No domingo, então, vizinhos. Segunda-feira, FF, com as bandas filarmónicas aqui de Arcanil e do Barril de Alva. E na terça-feira, o nosso conhecido Jorge Guerreiro. Portanto, vale a pena vir até cá. Para já, há quem vá à Ilha da Madeira? Não, não é o caso. Quem ande na Madeira, assim é que é. A nossa querida Maria Neves diz: bom dia, querida amiguinha. Hoje veio comigo até à Madeira, mas foi mesmo para a lenha, não é? Cortar lenhinha para o inverno. E olha, a nossa Maria tem lá um dia bem mais bonito ali em Torroselo Ceia do que nós aqui por Arcanil, porque o sol aí já brilha, não é, querida amiguinha? Um beijinho muito grande. Obrigada pelos votos de boa semana. Mas já que falamos aqui de sítios assim mais longínquos, também dizer que a nossa Arminda Silva quer aqui saudar algumas madrinhas, inclusivamente a nossa Vitória Ramos, a Natália Figueiredo, a Esmeralda, Medal Monteiro, Sónia Costa e o Padrinho Dias, e muitos mais por aí afora, não é, Arminda? Não posso cá estar a dizer estes nomes todos, porque já estou aqui um bocadinho baralhada. Mas há aqui também o Pedro Brito, não é, que vai ser nosso padrinho, a Ana Isabel Silva, não é? Há aqui alguém também de um conjunto, outras amiguinhas que são filhas de outras amigas que pertencem aqui à nossa rádio, muito bem. Olha, um beijinho grande para todos e claro que agradecemos pela colaboração, não é, de quem entra como madrinha e padrinha aqui para a nossa rádio, é sempre uma mais-valia. E agradecemos à nossa Arminda Silva, que parece que foi batizada no mar, teve direito a uma bonita coroa e tudo. Devo dizer que lhe ficou muito bem, querida Arminda, e olha, bem merece, não só essa coroa, como muitas outras distinções, não é? A nossa Arminda é daquelas amigas que está sempre, sempre a ver quem é que pode trazer para fazer parte aqui da nossa família da RCA. Muito obrigada, Arminda, a si e a quem aceita o repto, não é? De ser madrinha, padrinho ou até sócio ou sócia, também são bem-vindos aqui à nossa rádio, mais sócios e sócias. E então agora está na hora aqui das notícias que marcam a atualidade, até porque eu ainda não deixei aqui beijinhos para quem nos vai enviando os seus toques da manhã, e já temos aqui muitos, e também já tenho aqui uma mensagem simpática da amiga Susana de Avô. Oh, querida Susana, não tinha aqui este número gravado. A amiguinha Susana diz: bom dia, Lourdinhas, bom regresso à nossa maravilhosa rádio, uma boa semana para todos os ouvintes, muita saúde. Querida Susana, muito obrigada, é a nossa sócia, sim senhor, a nossa querida Susana ali em Avô, um beijinho para ela e para todos os seus. Agora, deixemos-nos de saudações, porque vamos saber quais são as notícias que marcam a atualidade.
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0: Então vamos olhar aqui para os nossos meios de comunicação social de hoje e saber quais as notícias que marcam esta segunda-feira. A SIC Notícias ressalva que os Estados Unidos da América já confirmaram ataque de precisão contra alvos iranianos no Estreito de Hormuz e ameaçam com vídeo de inteligência artificial. Por sua vez, o presidente iraniano garante que não procura a guerra, mas responderá às agressões dos Estados Unidos da América. E ainda a nível internacional, a tragédia é cada vez maior no Nepal e no Tibete. Mais de 900 mortos e quase 5 mil desaparecidos depois das inundações. Já no nosso país, mais propriamente por Lisboa, Carris apresenta hoje uma solução para o futuro elevador da glória. Falávamos há pouco de cheias e mais de 20 pessoas estão a ser procuradas também no Grande Canyon após uma cheia repentina. E as férias judiciais terminam hoje. Sócrates, ex-autarcas, polícias e não só, regressam a tribunal já a partir de amanhã. Quanto ao estado do tempo no nosso país, o diabo da poeira levantou cinzas em zona afetada pelos incêndios em Chaves. E como já referimos por aqui, prepare-se para o regresso do calor. Os termómetros podem atingir 38 graus esta semana em algumas regiões. E atenção que o prazo para pagar IRS de 2025 termina hoje. Também aqui dar conta que em Almada, alerta por falhas na água termina esta segunda-feira.

E entrando no mês de setembro, também é bom lembrar que o regresso às aulas está quase aí. Já é conhecido o calendário do ano letivo 2026-2027.

na saúde, uma clínica de fertilidade em Cascais abriu falência e os pacientes estão em desespero. E segundo o Expresso, a polícia já deteve capitão e tripulação do ferry que afundou na costa norte de Chipre e que fez 8 mortos.

ainda temos aqui outra notícia de âmbito local. Corrida de carrinhos de rolamentos vai regressar ao Oliveira do Bairro a 20 de setembro. E já agora, em termos económicos, dizer também que certificados de aforro voltam a bater a oferta da banca em depósitos em todos os prazos. Música.

E ficamos por aqui quanto às notícias que marcam a atualidade. Aqui no flash informativo do programa Amanhecer, ao longo do dia vamos atualizando a informação. Aliás, às 9 horas já temos aqui também mais notícias de âmbito local e regional na nossa rádio e depois às 10 o simultâneo com a Antena 1. Então permitam-me que antes de me despedir desta horinha, até porque na próxima, como já disse, deveremos ter aqui os nossos estagiários a fazer-vos companhia e a passar os temas que nos foram pedindo por aqui para a próxima hora, dizer que a nossa Andreia Abrantes também pede para deixar aqui os parabéns à sua prima Nela Duarte, que tem um salão de cabeleireiro em Águeda, muito bem, um beijinho para a prima, querida Andreia, muita saúde e felicidades. E a Andreia também deixa aqui um pedido musical para a próxima hora, fica registadíssimo. E depois, julgo que mensagens, ainda temos outra, temos uma mensagem da nossa Cacilda Silva a dizer: bom dia menina Lourdes, seja bem-vinda, boa semana para a família, amizades e ouvintes. Pede também uma musiquinha da nossa Magda Sofia, dizendo que a viu na televisão e deseja-lhe muito sucesso. É verdade, é o que nós desejamos à nossa amiguinha Magda Sofia. Beijinho, querida Cacilda, obrigada pela atenção e pela amizade também. E depois, beijinho, beijinho para a nossa Cristina Freitas, que já teve aqui um beijinho da sua menina, da Bárbara, que nos ouve na Lausanne. Beijinho para o nosso António Fernandes em Negrelos, José Dias de Carregal do Sal, amiguito Ramiro Duarte de Moimenta de Maceiradão, Elisa Costa de Tábua, que hoje deu um toque bem cedo, às 5 e pouco da manhã, hein? Oh, querida Elisa, isso é que foi madrugar. Saudações para a amiguinha Patrícia Augusto e família em Secarias, para o querido amiguinho José Gonçalves Antunes em Avô, para a nossa Teresa Martins ali em Vila Nova do Ceira, Mavil de Castanheira de Picadouro, João Engenheiro de Carvalhal de Mansouras, nosso querido António Albuquerque de Oliveira do Conde. Já agora aqui a falar do Sr. António, quero aqui aproveitar para agradecer a todas as pessoas que no sábado felicitaram a minha mãe pelo seu aniversário de nascimento. Muito obrigada. O querido António foi um desses amiguinhos, mas houve muitos outros. Muito obrigada. Depois, saudações para a Teresa Bispo, da Aldeia Nova, Celestino Bernardo Fragosela, nosso Alípio Costa de Casalito, Manuel Santos, também Helena Carvalho de Vilar, nossa Alzira Silva, Leonildo Lopes, Alice Fontinha, Ercília Gonçalves, Joaquim Mesquita e já

0: Tenho de acelerar porque as notícias já vêm por aí. Também saudar o nosso Sérgio Ascensão, o Pedro Marques e agora mesmo passou por aqui neste caso o nosso Vasco Soares. Portanto, queria deixar beijinhos para todos vocês que têm estado connosco desde o início da manhã aqui no Amanhecer. Foi a primeira hora do programa, fiquem para a segunda horinha, até porque já sabem, daqui a pouco há musiquinha a vosso gosto. Vou-vos deixar na companhia dos nossos estagiários que irão estar aqui a passar os vossos pedidos. Quanto a mim, irei voltando por aí amanhã, não de manhã, mas no período da tarde, porque amanhã estarei aqui também a apresentar o Peça que Toca.
1: O município de Erganil atribui este ano cerca de 164 mil euros a 65 associações do concelho, reforçando o compromisso com o movimento associativo e reconhecendo o papel essencial que estas coletividades desempenham na dinamização cultural, desportiva, recreativa e artística do território. Os contratos-programa que formalizam este apoio foram celebrados no Salão Nobre dos Passos do Concelho, numa sessão que reuniu representantes das associações. Na abertura da sessão, o Presidente da Câmara Municipal de Erganil, Luís Paulo Costa, destacou a importância do trabalho desenvolvido pelas coletividades na valorização e dinamização do concelho. O autarca salientou ainda que este modelo de apoio assenta em princípios de transparência, equidade e objetividade, garantindo que os montantes atribuídos resultam da aplicação de critérios previamente definidos e aplicados a todas as entidades. O município de Mangualde vai implementar um sistema de videovigilância em locais públicos e de acesso público da cidade, nomeadamente no Parque Urbano Ana de Castro Osório, Largo das Escolas e Jardim Quinta Dona Leonor. A medida surge no âmbito de um protocolo assinado entre o município e a GNR. O sistema irá funcionar como um instrumento complementar da atividade policial, tanto na vertente preventiva como na resposta a ocorrências, com o objetivo de reforçar a proteção das pessoas e bens, prevenir a prática de ilícitos criminais e aumentar a capacidade de atuação da GNR perante eventuais incidentes. O centro de monitorização será instalado nas instalações da GNR, entidade que terá a utilização exclusiva do sistema. Quem passar pelo centro de Vila Nova do Ceira, no Conselho de Góis, tem agora um novo ponto de interesse. A pintura mural Deixa a Tua Marca, instalada nas escadas da sede da Junta de Freguesia de Vila Nova do Ceira, acrescenta cor e expressão artística a um espaço de utilização quotidiana, valorizando a história, a paisagem e a identidade local. A obra foi criada ao longo da última semana de julho, no âmbito da segunda edição do Ateliê na Aldeia, sob orientação da mentora Gina Martins, e com a participação de dois professores e 8 estudantes dos ateliês de São Bento e de Almada. O trabalho envolveu várias fases, desde o projeto e os primeiros desenhos à aplicação do verniz de proteção, dando forma a uma composição inspirada no território. Dinamizada com o apoio do município de Góis, a iniciativa incluiu diferentes momentos de exploração e criação, tendo como ponto de partida a relação entre expressão artística e território.
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1: Céu pouco nublado ou limpo, apresentando períodos de maior nubulosidade nas regiões norte e centro até o meio da manhã. Vento fraco a moderado, neblina ou nevoeiro matinal em alguns locais das regiões norte e centro. E com a previsão do estado do tempo para amanhã, fica assim completo este bloco informativo. Desejamos-lhe a continuação de uma ótima segunda-feira.
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0: Muito bom dia, sou a Juliana Oliveira.
9: Eu sou o Alexandre Alves.
0: E vamos estar aqui a passar as vossas musiquinhas que vocês tanto pedem.
9: Exatamente. Com a primeira de Vítor Ribeiro.
0: De Corja. Aqui que muito
9: nos,
0: perto.
9: Exatamente, aqui ao ladinho. Que nos pede aqui a música Maria Tchá Tchá Tchá, da Banda Lusa. Por isso.
0: Por isso, vamos passar.
9: Vamos ouvir então Banda
0: Maria
9: Lusa.
0: Maria Tchá Tchá Tchá.

0: assim estivemos com Banda Lusa, com Maria Tchá Tchá Tchá, com o nosso pedido de Vítor Ribeiro, e agora vamos passar aqui ao nosso próximo.
1: Que é o Sr. Felisberto Dias, que pede, aliás, não, que manda uma mensagenzinha de um feliz dia, e um feliz dia para si também, portanto, e de um bom dia, personalidade, para o seu afilhado. Por isso vamos então ouvir agora a musiquinha de Sr. José Manuel, com uma musiquinha dos Voguinhas, para dedicar à esposa e a todos os ouvintes. Por isso vamos lá ouvir então a música de Voguinhas, com Já Não Ouço o Passarinho.

0: E assim estivemos com os voguinhas e vamos passar aqui também o nosso próximo pedido.
1: Exatamente, da senhora Fernanda Pinto, de Lourosa, que nos pede uma música do conjunto Cerqueira Pinto, com a música Adeus, Querida Mãezinha. Vamos lá ouvir então a música de Cerqueira Pinto.

0: E assim estivemos com o conjunto Cerqueira Pinto, a pedido da Dona Fernanda Pinto, e agora da Fernanda Pinto passamos para o Fernando.
1: É exatamente, o Fernando Almeida, que nos pede aqui uma musiquinha de Mundo Novo com a música Amor de Pai. Por isso vamos ouvir então Amor de Pai.

0: E assim estivemos com o conjunto típico O Mundo Novo, com o tema Amor de Pai. E vamos passar aqui ao nosso pedido, a dona Cacila Silva, que também nos costuma aqui ouvir.
1: Exatamente, que nos pede aqui uma musiquinha de Magda Sofia. A música essa seria Rosa Branca. Por isso vamos ouvir Rosa Branca de Magda Sofia.
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0: começamos então com Touro, que está com os enamorados e que aconselha a pensar duas vezes antes de agir. É muito bom, rico conselho. O número da sorte é o 6. Escorpião, com a carta do dia 9 de paus, que indica força para vencer todos os desafios. Boa! Que maravilha! O número da sorte é o 31. Agora, Gêmeos, que é G e a C, como está a ver neste momento, estamos com o carro que anuncia conquistas importantes. Portanto, não tenha medo de arriscar. Vamos a isso e o nosso número da sorte é o 7. Até veio ali um trocadilho. Eu sou assim. Agora, Leão está com a carta do dia, o 9 de espadas, que alerta para um mau pressentimento. Mantenha-se, olha, como é que uma pessoa com mau pressentimento se pode manter otimista? Mas olha, mesmo assim eu dou-lhe o conselho. Veja lá se arrebita, meu anjolinho, está bem? O número da sorte é o 9. Agora, Peixe, com a carta do dia, Cavaleiro de Ouros, que o aconselha a agir com maturidade. Vamos a isso? O número da sorte é o 13. Já Capricórnio está com a carta do dia, o 5 de hoje. Seja mais atento em tudo aquilo que faz. Bom conselho. O número da sorte, 14. Sagitário está com a carta do dia, o 4 de paus, que anuncia uma boa oportunidade e inesperada. Assim é que é bom. O número da sorte, 26. Aquário está com o 7 de ouros, que indica que o trabalho irá exigir muito de si. Então tem que trabalhar mais, é ou não é? O número da sorte, 17. E Virgem, com a carta do dia, o 2 de espadas, que lhe diz que nem todas as pessoas estão a ser sinceras consigo. Proteja-se. E o número da sorte é o 25. Carneiro, com a carta do dia, a papisa, que o aconselha a cultivar a harmonia na sua vida. E o número da sorte é o 2. Já Caranguejo está com a carta do dia, o 8 de espadas, que lhe diz para ser mais firme nas suas ideias. Vamos a isso, força! O número da sorte é o 8. Quanto à Balança, está com o Cavaleiro de Paus, que indica facilidade em adaptar-se a novas circunstâncias. Está aí uma coisa boa, é ou não é? O número da sorte é o 34. 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
1: E estamos aqui de volta, que houve aqui um imprevisto, nós estávamos, íamos só passar a música, mas veio aqui o malandro da publicidade.
2: Pois foi, pois foi. Por isso vamos passar a música agora.
1: Agora vamos passar. Desculpe, Cacilda Silva, mas foi o que aconteceu.
2: Vamos então ouvir Magda Sofia de Rosa, com a música Rosa Branca da senhora Cacilda Silva.

0: E assim estivemos com Magda Sofia com raiz branca. E vamos passar aqui ao nosso próximo pedido da Bárbara Pinheiro.
1: Que nos pede uma musiquinha e quer mandar beijinho, portanto, à mãe e à avó e para o pai e também para a prima. Por isso, vamos passar a musiquinha que pediu, que foi da banda Senhoritas.

0: E assim estivemos com a senhorita, com o pedido da nossa Bárbara Pinheiro.
1: E também recebemos aqui da senhora Andréa Abrantes. Um bom dia para si também, que nos diz que é meus parabéns à sua prima cabeleireira Nela Duarte, por ela ter um salãozinho. Vamos ouvir então Magda Sofia com música Raiz da Minha Essência, que nos pede aqui a nossa Andréa Abrantes.

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1: E assim estivemos com Magda Sofia, com Reis da Minha Essência, a pedido da Andreia Abrantes, que a Andreia disse que a senhora está no céu.
2: É verdade.
1: Por isso não podemos chamar de senhora.
2: É verdade, ora nem mais. Pois mandamos-lhe então um beijinho.
1: E enquanto não somos aqui mais pedidos.
2: Exatamente, vamos passar assim mais umas musiquinhas. Vamos passar agora com a música dos Quatro Mendes, com a música Cerveja da Alegria.

0: E assim estivemos com os 4 menos, com a Adriana Lua, com a Cerveja da Alegria.
1: Também são agora 9h53. Vamos ficar por aqui por agora.
0: Por agora, porque às 11 já estamos aqui de volta com uma entrevista.
1: Exatamente. Por isso vamos ficar agora aqui com uma horinha com música diretamente aqui do programa. Por isso vamos ouvir agora a Tânia com música Sozinha e até já.

0: são 10 da manhã.
1: Delegada 26, Coimbra 25, Viana do Castelo, Guarda e Leiria 24, Aveiro com uma máxima de 23 graus, Porto 22 e Penhas Douradas 21. 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
1: Horas em Portugal Continental e na Madeira, são 9 nos Açores. E esta hora, Eduardo, no topo da atualidade.
3: O plano de recuperação e resiliência termina hoje, mas o governo ainda não sabe quanto vão custar as obras que transitam para fora do plano. Voltam a aumentar os prejuízos da TAP nos

0: primeiros 6 meses do ano por causa da subida dos combustíveis, mas a transportadora garante que conquistou passageiros e que as receitas cresceram. Sanches anunciou 168 milhões de euros para a economia de Ceuta e acusa movimentos extremistas de terem provocado a crise migratória através de notícias falsas em vésperas de ir ao Parlamento Espanhol responder pela situação do enclave.
1: Nesta altura em Coimbra estão 18 graus, 19 no Porto, 21 em Lisboa, 23 em Ponta Delgada, Funchal 24 e Faro 25 graus. As notícias às 10, a edição é de Eduarda Maio.
0: O Governo ainda faz as contas às obras que estiveram inscritas no PRR, mas que vão terminar fora dele a partir de hoje. O prazo de execução do Plano de Recuperação e Resiliência expira esta segunda-feira, mas há obras que continuam e que podem terminar até durante o próximo ano. Entrevistado na manhã da Antena 1, o Ministro da Economia e Coesão Territorial assumiu que ainda não tem uma estimativa dos encargos que o país vai ter com estas obras, para as quais vai contar também a inflação e o aumento dos custos de construção.
2: Há obras que estão completas, a esmagadora maioria está completa e há uma minoria que está incompleta. Agora está a 80%, a 70%, a 60%, a 90%, a 95%. Essa avaliação será feita a partir de hoje, durante o mês de setembro. Não vamos durar muito tempo. E no mês de setembro, no final de setembro, vamos apresentar o 10º pedido de pagamento à Comissão Europeia. Só nessa altura é que nós saberemos exatamente quanto é que temos de obras contratadas que não estão completas. Não, já, portanto, o valor andará na ordem, se fizer a conta a 1% do PRR, estamos a falar de 220 milhões de euros. É 1% do PRR. Mas até pode acontecer que não seja necessário meter orçamento do Estado nesta conta.
0: São contas para verificar ainda. Manuel Castro Almeida elege as agendas mobilizadoras como a área do PRR que pode ter maior impacto transformador para o país.
2: Esta é uma semente que foi lançada e que vai dar efeitos em 2027, 2028, 2029, e eu espero que não se desperdice toda a possibilidade que foi feita pela primeira vez. Foi de facto uma grande medida do PRR, estas agendas mobilizadoras, pôr as universidades em contacto com as empresas para transformar conhecimento em inovação e em faturas.
0: Manuel Castro Almeida, ouvido esta manhã na Antena 1, Ministro da Economia, num balanço sobre o plano de recuperação e resiliência. Vai ser preciso algum tempo para perceber até que ponto é que este plano de investimentos, o maior que o país teve até agora, vai ter impacto a longo prazo, quer no crescimento económico, quer também na produtividade do país. O bastonário dos economistas António Mendonça explica que o impacto do plano de recuperação e resiliência precisa de ser medido em 3 dimensões. É preciso olhar para o legado que o plano deixa ao país em termos estruturais, também medir o impacto que ele terá no crescimento económico e, a mais curto prazo, a execução administrativa e financeira do PRR.
3: Em termos da contratação e da execução, eu penso que os responsáveis, quer políticos, quer técnicos, estão de parabéns, efetivamente, num período curto. Foi possível fazer a contratação de uma série de investimentos, são investimentos fundamentais. Relativamente aos impactos macroeconómicos, tem também impactos macroeconómicos significativos e teve ao longo deste período, designadamente em termos, penso eu, de permitir que o investimento público que andava pelas ruas da amargura e que de certa maneira ainda continua, mas que não tenha sido tão fraco quanto tem sido. Relativamente aos impactos macroeconómicos, vamos ter que ver, vamos ter que esperar. Tem impactos imediatos, mas o que importa é ver é o legado e saber se efetivamente o PRR contribui para gerar outras dinâmicas de transformação estrutural que o país precisa.
0: Saber se o país vai beneficiar deste legado, é preciso tempo para isso, explicou o economista à Antena 1, António Mendonça. Só a longo prazo vai ser possível medir este efeito. As principais bolsas europeias começaram o dia em terreno misto depois dos ataques trocados entre os Estados Unidos e o Irão, no Médio Oriente, mas preocupa também os mercados esta manhã o aviso que foi feito pelo presidente da Reserva Federal dos Estados Unidos de que a inflação norte-americana pode galopar. Milão, Paris, Madrid, Frankfurt cresciam timidamente esta manhã, menos de 0,5%, e o petróleo Brent, de referência para a Europa, também está a subir esta segunda-feira mais de 1% e a ser negociado acima dos 90 dólares. dólares. A TAP teve um prejuízo de mais de 99 milhões de euros nos primeiros 6 meses do ano. A companhia agravou as perdas em relação ao mesmo período do ano passado, perdas que tinham sido na altura fixadas em 70 milhões de euros. E em comunicado, a Companhia Aérea Nacional explica que o crescimento dos prejuízos se deve sobretudo ao aumento dos combustíveis, que tiveram um forte impacto na operação. Mas neste comunicado, além dos resultados negativos, a TAP ressalva também que as receitas cresceram e que o número de passageiros é um número recorde ao longo destes 6 meses, os passageiros que foram transportados pela Companhia Nacional. Nos resultados divulgados hoje, a empresa destaca o aumento da procura pelas suas operações, apesar da pressão dos custos que continua a afetar a rentabilidade da TAP. O presidente do governo espanhol desresponsabiliza as autoridades de Marrocos da crise migratória que aconteceu em Ceuta há um mês. Pedro Sánchez, em declarações esta manhã à rádio espanhola Cadena Ser, garante que a entrada massiva de migrantes naquele enclave não teve a ver com algum tipo de negligência ou responsabilidade das autoridades de Marrocos. Está antes relacionada com uma campanha de desinformação alimentada pela extrema-direita, mas também pela Rússia e por Israel.
4: Após 30 e 31 de julho, nós sabemos que houve uma expansão destas notícias falsas e desta desinformação através das redes sociais associadas tanto à Rússia como a Israel, bem como a um outro movimento internacional de extrema-direita que utiliza sempre a migração, não só para atacar a Espanha, mas também a Europa e poder assim dividi-la.
0: Pedro Sánchez.
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0: São 11 da manhã.
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4: Muito bom dia, sou Juliana Oliveira.
5: Eu sou Alexandre.
4: Estamos aqui a dizer bom dia, novamente. Mas já estivemos aqui de manhã.
5: Exatamente,
4: por isso.
5: Já estivemos cá há bocadinho.
4: E agora vamos ficar aqui com uma entrevista.
5: Exatamente, do senhor Ricardo Ramalho. Ricardo, tudo bem consigo?
6: Olá, bom dia, tudo bem convosco também?
4: Está tudo
5: ótimo,
4: bem.
5: Obrigado.
4: E aqui para começar, quem é que é o Ricardo Ramalho e como é que surgiu esta ligação aqui à música?
6: Olha, o Ricardo Ramalho já existe há alguns anos, naturalmente, e a ligação à música sempre esteve comigo. Já trabalhei também desse lado com vocês, trabalham na rádio, passava muita música. Entretanto, também pronto, me interessei para a animação de eventos e a música vem por aí, vem por ter a necessidade de partilhar com os outros essa comunicação, essa vontade de colocar a alegria nos outros e de, através da música, poder também que eles fossem mais felizes. E é aí, nesse sentido, que a música começa comigo, começa com essa vontade de de me colocar ao serviço das pessoas. Depois, mais tarde, vem esta nova nuance, ter músicas minhas, e certamente será também uma das questões que vamos abordar nesta entrevista. Mas antes eu comecei como um DJ animador, ou seja, tocava hits dos outros, hits que as pessoas conheciam, outros que conheciam menos, mas nasce daí essa necessidade de ir ao encontro da música para animar as pessoas.
4: E quando é que percebeu que queria levar assim a música mais a sério?
6: Eu sempre levei os eventos a sério, sempre achei que são necessários e que é importante nós estarmos ao serviço das pessoas. Depois veio também a possibilidade de ter músicas próprias, porque entretanto eu comecei também a sair de Portugal, a tocar nas comunidades portuguesas além fronteiras, e conheci uma pessoa amiga que me deu esse clique a dizer que certamente seria bom eu ter as minhas próprias músicas, e nasceu essa oportunidade de começar, e começamos já há alguns anos com as músicas próprias, as músicas que eu vou metendo nos espetáculos intercalados com outros itens de outras pessoas e de outros grupos, e portanto a partir daí sim, eu comecei a ter as minhas próprias músicas, a levá-las para os espetáculos. E foi graças a essa uma ida ao Luxemburgo, na altura, que me foi feito esse desafio, que eu aceitei. Tive também a sorte de encontrar bons parceiros, como o produtor Jorge do Carmo, a País Real também, que me abriu as portas. E, portanto, foi a partir daí que tudo começou, e confesso-vos que tem sido uma experiência aliciante.
5: Claro, acredito que sim. E sabemos que recentemente lançaste o tema Dança Até Amanhecer. Como é que essa música nasceu?
6: Exatamente, é o mais recente, é o Dança Até Amanhecer, é uma música de verão, uma música que tem um videoclipe gravado numa praia, com um elenco fantástico, e que eu aconselho que as pessoas vão ao YouTube ver, ou então outras redes sociais verem, porque realmente é uma música que eu acho que ainda vai dar muito, porque é uma música com uma batida incrível, mais uma produção do Jorge do Carmo e da Nikita, que nós também levamos para os espetáculos e que as pessoas dançam e as pessoas cantam, têm uma letra fácil de cantar e fácil de ficar na memória, e portanto Dança Até Amanhecer é típico das romarias, que ainda continuam neste mês de agosto, que termina hoje, mas que também em setembro ainda temos aí muitas romarias e que nós vamos estar presentes, e com esse Dança Até Amanhecer nós fazemos as pessoas dançarem, às vezes naquele esquema de kuduro, ou então até sozinhas, ou a par. É uma música que contagia.
5: Uhum, certinho. E aí, como foi o processo da criação dessa música, desde assim da primeira ideia até a música ficar totalmente pronta?
6: Olha, esse é um processo que nós deixamos nas mãos do Jorge do Carmo. Ele cria a música, partilhamos a ideia, se gostamos, e confesso-vos que tem sido o Jorge do Carmo um dos principais, se não o maior protagonista desta música também, como das outras. Ele teve a capacidade também de entender a nossa forma de animar, de estar no espetáculo, e vai buscando cada música como um pouco, um pedacinho daquilo que nós fazemos, e esta música foi realmente uma música escolhida para tocar. Nós lançamos a música em julho, portanto para tocar e para ser tocada nas festas de verão e nas feiras, nas romarias que nós fazemos. E eu acho que essa música foi mais uma produção incrível do Jorge, que tem essa sensibilidade. É preciso ter a sensibilidade também para perceber a pessoa que está do outro lado, o tipo de espetáculo que ele faz, o público que ele tem, o que é que ele quer, e o Jorge tem tido essa capacidade. E esta Dança Até Amanhecer é a conclusão de um processo que nós iniciamos também com o Festa Total e com o Kizomba Funaná, e que agora é traduzido também neste kuduro, que é uma música forte. Eu acho que é uma música com potencial, que ainda está no segundo mês, mas que tem um potencial para crescer.
5: Ok, então e qual é que dirias que foi até agora a parte mais desafiante na produção deste tema?
6: Olha, eu acho que tem sido o facto de nós estarmos a fazer algo diferente. Nós temos, se vocês acompanharem o nosso percurso de músicas, nós temos feito algo diferente. Esta música é diferente das anteriores. E, portanto, esse é o desafio que nós temos enquanto estamos em palco, enquanto estamos na gravação de um disco, é nós conseguirmos adaptar a um novo estilo. Nós já lançamos um Malhão, já lançamos um Kizomba, ou seja, é um estilo diferente. E esse tem sido um desafio que nós conseguimos. Eu estou-me a lembrar, por exemplo, na produção do nosso videoclipe, que eu acho que as pessoas devem ver, e desculpem-me estarem a reforçar essa ideia, foi um desafio incrível, porque esta música obrigou-nos, por exemplo, a ir para o mar, a pisar a areia num dia de sol, a ir até à água. Eu acho que foi um desafio também incrível. E tudo isto está ligado, a produção da música, também a produção do videoclipe, ou seja, aqui um desafio que podemos juntar, e tem sido essa a parte mais interessante desta música, do Dança Até Amanhecer.
5: E como é que tem sido a reação das pessoas desde que a música então foi lançada?
6: Eu acho que tem sido boa, tem sido interessante, as pessoas gostam, aqueles que estão connosco nos espetáculos dançam. E depois também nas redes sociais as pessoas têm visto, temos já muita gente a ver, e tem sido, acho que, francamente boa, embora é uma música muito nova, e isto leva o seu tempo de maturação, de crescimento, mas estou muito contente até ao momento com o impacto que tem tido esta música, e por isso o caminho está a ser interessante, e estou francamente satisfeito com isso.
4: E que artistas ou estilos musicais mais o influenciam como músico?
6: Olha, eu sou uma pessoa de músicas alegres, músicas latinas, músicas brasileiras, é por aí. Eu gosto desse tipo de música, e portanto aquilo que eu toco nas minhas festas é basicamente isso, ou seja, também alguns anos 80, algum rock, mas mais a música latina, mais um brasileiro e um português mais mexido, é aquilo que nós tocamos, é aquilo que nos deixamos naturalmente influenciar, por isso reflete-se também naquilo que nós fazemos no nosso espetáculo.
4: E há assim algum artista português com quem gostasse muito de trabalhar no futuro?
6: Eu acho que toda a gente que tem qualidade é sempre um desafio. Nunca pensei nisso de trabalhar com aquele ou com outro, mas tenho-me cruzado nesta minha vida com várias pessoas. Já me cruzei com nomes da música portuguesa, já pisei, tive o grato gosto de pisar o mesmo palco que eles, ou fazer a primeira parte, ou a segunda parte, ou então às vezes até fazer a primeira e depois a terceira. E portanto, não gostaria de dizer aqui nomes, porque todos eles têm sido incríveis comigo, e te falo dos artistas mais populares, aquelas bandas mais conhecidas em Portugal, mas tem sido incrível, e portanto eu adaptaria-me facilmente a qualquer situação que viesse a acontecer, e seria certamente positivo.
4: E se tivesse escolher uma música que representasse o Ricardo enquanto artista, qual seria?
6: Eu acho que eu sou um sonhador. Acho que uma música que falasse de sonhos, uma música que falasse de desafios, eu acho que iria por aí. Uma música que andasse à volta disso. Eu acho que quando nós deixamos de ter sonhos, a nossa vida não faz qualquer sentido. E portanto eu ia por aí. Uma música que trouxesse o sonho à ribalta.
4: E agora aqui um bocadinho fora da música, como é que é o Ricardo? O que é que você gosta de fazer no seu tempo livre?
6: Olha, gosto muito de estar com os amigos, gosto muito de jogar futebol, fazer BTT, sou uma pessoa que não me dou parada, e gosto de estar sempre em atividades, gosto de estar envolvido na sociedade, no mundo associativo. Os meus tempos livres são ocupados essencialmente por isso.
5: Ainda depois da música de Dança para Até Amanhecer, já há novos projetos ou músicas a caminho?
6: Sim, nós temos uma música que já está pronta, uma música que só vamos gravar, já está gravada, aliás, estamos agora a pensar já bem no videoclipe e da forma de a colocar cá fora, mas vamos deixar esta crescer mais um pouco, mas ainda durante o ano de 2026 vamos lançar a próxima música, que já está preparadíssima, e foi mais uma produção do Jorge do Carmo.
5: Ainda bem, ainda bem. Tem algum sonho ou objetivo que gostaste de concretizar enquanto artista?
6: Não, eu quero é continuar neste caminho das oportunidades, como é o vosso caso hoje, de me estarem a dar este tempo de antena e para os vossos ouvintes, a quem aproveito para saudar e enviar um forte abraço. E gostava também de estar aí um dia nas vossas localidades, e devem também existir aí muitas festas e romarias e feiras, e se tivessem também a curiosidade de me ver fazer um espetáculo para essa zona, eu adoraria. Mas para isso também devem espreitar as nossas redes sociais, que são sempre importantes, não é? E estamos em todas, portanto é só uma questão de procurarem o DJ Ricardo Romalho, e gostava sinceramente de poder continuar a espalhar esta forma de estar na música, de transmitir alegria e transmitir felicidade. Era isso que eu gostava, e naturalmente de continuar a poder contar com o apoio de todos e que as portas se abrissem. Num clima de igualdade para todos, porque eu defendo sinceramente a igualdade para todos.
5: Ainda bem, muito obrigado então. E agora, para terminar, que mensagem gostarias de deixar a quem está a ouvir-nos e ainda não conhece a tua música?
6: Olha, pronto, que sejam desafiados pela curiosidade e vão até às redes sociais para procurarem as nossas redes, as nossas músicas, deixem comentários, partilhem com os vossos amigos e vão ver o videoclipe. Acho que nós temos feito videoclipes interessantes, e este último também é um desafio, e com muita juventude e com muita alegria, com muita ação numa praia, num dia tórrido de calor, mas que nós interpretamos bem este Dança Até Amanhecer. Era esse o desafio que eu deixava aos vossos ouvintes, para que possam então passar por lá e partilhem connosco o facto de estarem lá e que vão procurar, e façam-nos perguntas se quiserem, nós estaremos aí para responder com todo o carinho.
5: Ricardo, muito obrigadinho então por este bocadinho.
4: Muito obrigado. E não se esqueçam, vão ouvir o Dança Até Amanhecer de Ricardo Romalho.
6: Exatamente. E vocês também não se esqueçam. E vocês também não se esqueçam de passar aí na rádio, porque são uma peça importante.
4: Nós vamos passar agora, por isso.
6: São uma peça importante, e o vosso trabalho, eu acho que é um trabalho notável, e portanto, muito obrigado também pela vossa simpatia e as maiores felicidades para vocês.
4: Muito obrigado.
6: Obrigado.
4: Muito obrigado.
5: E assim estivemos com o Ricardo Ramalho.
4: E ficamos agora aqui com o Ricardo Ramalho com Dança Até Amanhecer.
5: É verdade, vamos lá então.

0: E assim estivemos com o Ricardo Ramalho com Dança Até Amanhecer, o nosso convidado de hoje.
1: Exatamente, e agora vamos passar mais um bocadinho de música, portanto, com Miguel Azevedo, com a música Eu Fico Louco.

E assim estivemos com o Miguel Azevedo com o tema Eu Fico Louco. E agora vamos ter o Luís Marvão com Perto de Mim, para depois também darmos o lugar à publicidade das 11h30.

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1: Decorre no Supasso, em Erganil, de 4 a 8 de setembro, mais uma edição da Fica Beira e Feira do Montalto, a 43ª edição. Do programa, em termos de espetáculos, consta o seguinte: para o dia 4 de setembro, sexta-feira, atuação de Dilás e Abelhinha, festa mais 55. O custo do bilhete é de 4 euros. Dia 5 de setembro, sábado, Miguel Araújo, Rapazes da Ramboia e DJ Pumpkin. O bilhete terá um custo de 4 euros. Para o dia 6 de setembro, domingo, está agendado o espetáculo dos Vizinhos e ainda Roll Dance Music e DJ Postman. O bilhete também custará 4 euros. Já na segunda-feira, feriado municipal, dia 7 de setembro, a entrada será gratuita. Irá atuar nesse dia FF com a Associação Filarmónica de Erganil e a Associação Filarmónica Barrilense e ainda os DJs Phil Kappa e GX. No último dia deste certame, dia 8 de setembro, terça-feira, a entrada também será gratuita e irá contar com a atuação do artista Jorge Guerreiro e também do DJ M. A Câmara Municipal de Oliveira do Hospital volta a oferecer cadernos de exercícios aos alunos do primeiro ciclo. A medida contempla os alunos que sejam residentes no concelho e que frequentam o primeiro ciclo do ensino básico no agrupamento de escolas de Oliveira do Hospital, sendo que os cadernos de exercícios têm de ser adquiridos nas papelarias do concelho. A entrega dos documentos deve ser efetuada de 1 de setembro a 31 de outubro. Este ano, há alteração no procedimento para beneficiar deste apoio. Após a aquisição do material escolar,

0: Os encarregados de educação deverão aceder à plataforma SIGA para proceder à respectiva candidatura. Caso ainda não disponha das credenciais de acesso à plataforma, deverá contactar o Gabinete de Educação do município de Oliveira do Hospital. Para mais esclarecimentos, 238-605-267. O município de Vila Nova de Poiares promove um curso de língua portuguesa para estrangeiros dirigido a todos os estrangeiros residentes no concelho com conhecimentos da língua inglesa. O início deste curso é já no mês de setembro e as inscrições encontram-se abertas, podendo ser efetuadas no balcão de atendimento único do município de Vila Nova de Poiares ou, em alternativa, na Biblioteca Municipal. Mais informações no ato da inscrição ou através do número 239-420-850.
1: O estado do tempo nas próximas 24 horas.
0: Céu pouco nublado ou limpo, apresentando períodos de maior nebulosidade nas regiões norte e centro até ao meio da manhã. Vento fraco a moderado. Neblina ou nevoeiro matinal em alguns locais das regiões norte e centro. E com a previsão do estado do tempo para amanhã, fica assim completo este bloco informativo. Desejamos-lhe a continuação de uma ótima segunda-feira.
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Agora passamos aqui ao Virgem com a carta do Diabo 2 de Espadas, que significa falsidade. No amor, haja com prudência. O amor exige trabalho e empenho. Já na saúde, seja otimista. A vida leva-se melhor assim. No dinheiro, esforce por cumprir as tarefas que lhe destinarem. Números da sorte: 1, 8, 21, 28, 32, 45.

agora para a balança, temos como carta do dia o Cavaleiro de Paus, que significa viagem longa e partida inesperada. No amor, evite cobrar do seu par aquilo que também não consegue fazer. Já na saúde, invista no desporto e torne-se mais saudável. O dinheiro poderá ter de fazer uma mudança no trabalho, por isso dê o seu melhor. Temos a sorte são o 9, 14, 16, 24, o 28 e o 37.

E agora para Escorpião, a carta do dia é o 9 de paus, significa força na adversidade. No amor, vai ter força para ultrapassar o mal-estar com o seu familiar e devolver a harmonia ao seu lar. Na saúde, beba 1,5 litro de água por dia ou chá sem açúcar. É importante hidratar-se. Já no dinheiro, aposte no crescimento profissional e inscreva-se num curso. Números da sorte são o 5, o 7, o 18, o 29, o 31 e o 38.

Agora, para Sagitário, a carta do dia de hoje é o 4 de paus, significa ocasião inesperada e amizade. No amor, poderá reencontrar um familiar, juntos recordarão bons momentos. Na saúde, para atenuar as olheiras, reforça o consumo de soja. Já no dinheiro, não dê ouvidos a terceiros, confie mais em si. Números da sorte são o 4, o 7, o 19, o 21, o 26 e o 47. E agora vamos para Capricórnio. Carta do dia, o 5 de hoje, significa perda e falha. No amor, poderá apaixonar-se à primeira vista, não avance sem ter as certezas. Na saúde, repouso suficiente, caso contrário, poderá ficar doente. No dinheiro, seja cauteloso com os gastos. Números da sorte são 1, o 8, o 17, o 19, o 25 e o 32. E agora para Aquário, a carta do dia de hoje, ao 7 de hoje, significa trabalho. No amor, quebra a monotonia, surpreende o seu amor com um jantar à luz das velas. Na saúde, cuide da sua imagem, faça mudança de visual. No dinheiro, o trabalho requer maior dedicação, semeie hoje para poder colher amanhã. Números da sorte são o 7, o 14, o 16, o 32, o 38 e o 45. E agora vamos para Peixes, com a carta do dia é o Cavaleiro de Ouros, que significa pessoa útil e maturidade. No amor, a vida familiar estará recheada de momentos de partilha. Na saúde, faça meditação, essa prática alivia o stress e promove a paz interior. No dinheiro, possíveis mudanças que envolvem mais responsabilidade. Números da sorte são o 9, o 14, o 15, 36, 38 e 45.

0: E aqui estivemos então com o horóscopo de hoje. Como é que consideras o teu horóscopo? Bom,
1: Está normal, acho eu.
0: normal, mas também foi meio
1: Se
0: normal.
1: calhar há coisas que não me identifico tanto, mas.
0: Ok, justo, justo. Mas por acaso nem foi muito mal, por acaso deixaste-me a atenção. Não foi muito mal, foi ok.
1: Concordaste com o que estava a
0: Algumas
1: dizer?
0: coisinhas,
1: Algumas
0: mas
1: coisas
0: no
1: também.
0: geral,
1: Não tudo,
0: tudo bem.
1: mas quase tudo.
0: Sim, exatamente.
1: Pronto.
0: Vamos a tomar mais um bocadinho de música. Agora com o Walter Fernandes, com a música, só com ela.

0: E assim estivemos com o Manel do Barril, com o tema É Disto que o Povo Gosta. Entretanto, faltam aqui cerca de 6 minutos para as 13 horas da tarde.
1: Então vamos agora ficar um bocadinho de musiquinha a seguir e também vamos despedindo,
0: vamos
1: por já estão caso a nossa
0: e
1: horinha.
0: Muito obrigado por nos terem ouvido e até amanhã.
1: Exatamente. Amanhã estaremos outra vez, para variar, não é? Vamos ouvir então uma musiquinha de Pedro Russo com música Sorris, estás a ser filmado.

0: São 13 horas.
1: Temperaturas máximas, Porto 22 graus, Coimbra 25, Lisboa 26, Faro 32 graus.

0: 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Uma hora da tarde no continente e na Madeira, é meio-dia nos Açores. Vamos conhecer os títulos desta edição.
1: As transportadoras em Portugal avisam que a instabilidade no Médio Oriente está a prejudicar a viabilidade das empresas. A subida do preço dos combustíveis está a ter um impacto devastador neste setor. Luís Neves recusa comentar a ameaça de uma moção de censura apresentada pelo Chega. O ministro da Administração Interna, contestado pela oposição, não responde aos pedidos de saída do governo. A Ordem dos Enfermeiros pede a intervenção urgente da ministra da Saúde em causa à falta de autorização para os hospitais contratarem 3 mil jovens enfermeiros recém-formados.
0: Notícias com edição de Frederico Moreno.
1: O impacto está a ser devastador. A presidente da Associação Nacional de Transportes afirma que a subida do preço dos combustíveis está a fazer moça nas empresas deste setor. Após 6 meses de conflito no Médio Oriente, a presidente da Associação, Sónia Valente, ouvida pela Antena 1, sublinha que as medidas de apoio implementadas pelo governo não estão a ser suficientes para acabar com a instabilidade na atividade destas empresas de transportes.
2: Estas oscilações são devastadoras para as empresas de transporte. São impactos brutais. Estamos a falar de empresas que consomem milhares ou dezenas de milhares de litros por mês e que representam custos adicionais todos os meses. As empresas não conseguem fazer essa alteração de preço num serviço de transporte todas as semanas.
3: As medidas do governo foram as suficientes?
2: Não. Podemos olhar logo aqui para o país vizinho pela diferença de preço que existe e também a carga de fiscalidade que tem um peso bastante significativo.
1: A presidente da Associação Nacional de Transportes, ouvida pela jornalista Cláudia Aguiar Rodrigues, a dizer que as oscilações no preço dos combustíveis estão a ter um impacto devastador nas empresas deste setor. Também a ANTRAM, a Associação de Transportadores Públicos Rodoviários de Mercadorias, olha com muita apreensão para a oscilação de preços do gasóleo e da gasolina. O porta-voz André Almeida diz que a ANTRAM considera voltar a reunir com o governo se o cenário internacional continuar instável. O porta-voz da ANTRAM diz que agora tudo depende dos desenvolvimentos da guerra entre o Irão e os Estados Unidos.
4: Sabemos que as reservas americanas estão a reduzir substancialmente e isso causa alguma apreensão relativamente a qualquer setor

0: representa na folha de custos de uma empresa de transporte de mercadorias nacional ou internacional, e por isso é com muita apreensão que seguimos mais uma subida do preço do combustível, que obviamente terá algum impacto nestas empresas, e portanto seguimos com muita atenção para perceber se é ou não uma terceira vaga e que dimensão terá esta terceira vaga, para perceber se este setor terá novamente que ter e que conversar com o governo relativamente a novas medidas em função daquilo que sejam as alterações da guerra.
1: Preocupação da Associação de Transportadores Públicos Rodoviários de Mercadorias perante novos ataques entre Irão e Estados Unidos, numa altura em que o preço do barril de petróleo volta a aumentar. Precisamente o aumento do custo com os combustíveis foi o principal fator para a subida da taxa de inflação em Portugal no mês de agosto. A inflação cresceu para 3,3%, é o que indica esta manhã uma estimativa do Instituto Nacional de Estatística. Quanto à evolução da economia portuguesa, foi registado um crescimento do PIB de 2,5% durante o segundo trimestre do ano, em comparação com o mesmo período do ano passado. Verificou-se entre os meses de abril e junho um crescimento mais intenso das exportações, que acabou por compensar uma aceleração das importações. Luís Neves recusa comentar o ultimato do Chega. O partido André Ventura exige a demissão do ministro da Administração Interna até amanhã. Caso contrário, promete avançar com uma moção de censura ao governo. Confrontado com esta ameaça esta manhã, durante uma visita à região autónoma da Madeira, o ministro Luís Neves não quis responder às perguntas dos jornalistas.
2: Ministro, não se sente responsável por uma certa instabilidade no país? Há um ultimato sobre si, se não sair, há uma moção de censura?
3: Agora, peço desculpa, com licença.
4: Obrigado. Amanhã falaremos sobre isso. Sobre esses assuntos todos. Estou absolutamente tranquilo. Estou aqui a trabalhar em prol da segurança do nosso país.
2: Mas porquê amanhã?
4: Porque é quando eu decido. Não é quando os senhores decidem, é quando eu decido.
5: O senhor Presidente fez praticamente o ultimato, senhor Ministro.
1: Luís Neves a remeter declarações para amanhã, precisamente no dia em que termina o prazo dado pelo Chega para que o Ministro da Administração Interna saia do Governo. Luís Neves está reunido a esta hora com o Presidente do Governo Regional da Madeira, Miguel Albuquerque. Depois de ontem ter estado no Porto Santo, esta manhã o Ministro esteve a visitar esquadras da PSP em vários concelhos da região autónoma da Madeira. A Ordem dos Enfermeiros pede a intervenção urgente da Ministra da Saúde em causa à falta de autorização para contratar 3 mil jovens enfermeiros recém-formados que estão disponíveis para trabalhar a partir deste verão. O bastonário diz que é incompreensível que a direção executiva do SNS não tenha dado luz verde até agora à contratação de profissionais que são necessários nos centros de saúde e nos hospitais. Ouvido pela Antena 1, Luís Filipe Barreira teme que seja desperdiçada esta oportunidade de reforçar as unidades locais de saúde.
6: As OLSs enfrentam uma carência estrutural de enfermeiros em todo o país, com os serviços a funcionar sob forte pressão e os profissionais sujeitos de forma reiterada a uma sobrecarga de trabalho com excesso de horas extraordinárias. Ora, a impossibilidade de contratar os recursos necessários por ausência desta aprovação destes planos de desenvolvimento, esta situação é difícil de compreender quando neste momento Portugal tem disponíveis novos enfermeiros, cerca de 3 mil novos enfermeiros.
1: A Ordem dos Enfermeiros pede a intervenção urgente da Ministra da Saúde no processo de autorização às ULS. O bastonário avisa que se não forem contratados estes enfermeiros, o país estará a desperdiçar mais de 3 mil novos profissionais. A Autoridade Nacional de Comunicações aplicou uma multa à NOS no valor de 350 mil euros em causa o facto da empresa de telecomunicações ter introduzido a visualização obrigatória de publicidade na funcionalidade de gravações avançadas e automáticas do serviço TV. O órgão regulador diz que mais de 820 mil clientes da NOS foram abrangidos por esta alteração unilateral das condições contratuais. A Anacom refere em comunicado que a multa se deve ao facto da NOS ter feito esta introdução de publicidade sem comunicação prévia por escrito aos clientes e sem o direito dos clientes poderem rescindir o contrato sem qualquer encargo, caso não concordem com a mencionada alteração. A NOS já apresentou recurso de impugnação judicial contra a decisão da Anacom para o Tribunal da Concorrência, Regulação e Supervisão. É preciso manter a vigilância. No dia em que termina oficialmente a situação de alerta em Almada devido à falta de água, a Presidente da Câmara, Inês Medeiros, avisa que o município de Almada continua em situação de fragilidade. Tudo por causa da falta de água no subsolo. Em declarações à Antena 1, Inês de Medeiros sublinha que existe um problema estrutural que não pode ser ignorado, apesar desta boa notícia do fim da situação de alerta.
7: Claro que é uma boa.
8: E depois da informação em simultâneo com a Antena 1, queridos amiguinhos, muito boa tarde, sejam bem-vindos a mais um Arte e Sabores. Significa que vamos atualizar os compromissos comerciais e depois vamos reabrir hoje com o tema da Bruna, uma vez que guardei a habitual desgarrada da hora de almoço, tão apreciada por muitos de vós, para a segunda hora. Vamos então à publicidade.

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Nosso genérico é tão lindo, não é verdade? Queridos amigos, hoje vamos iniciar com o tema da Bruna, e vamos passar a desgarrada na segunda hora, uma vez que a segunda hora será ocupada com música e com rúbricas. Nesta primeira hora vai poder ligar para fazer precisamente o que diz o genérico, para cantar, para conversar um bocadinho, para partilhar ementa ou outro tipo de talento. E claro, como eu costumo dizer, pode sempre aproveitar também este espaço, para deixar um beijinho de parabéns, eventualmente, a algum aniversariante que conheça. Essencialmente aos que estão aqui na nossa lista, mas também a aniversariantes que não estejam aqui na nossa lista, mas que sejam vossos familiares e amigos, não é? Podem sempre aproveitar para deixar um beijinho. Por agora vem a Bruna com o Quero Enlouquecer e a seguir vamos felicitar os aniversariantes do dia, nesta segunda-feira, 31 de agosto, não é? Os dias passam que é um instante, não é? Parece que o agosto ainda há bocadinho começou, já está hoje a finalizar. Daqui a pouquinho também irei atualizar o telemóvel. Ora, vamos atualizá-lo já, porque entretanto já estão a chegar alguns toques e se calhar é melhor atualizar já o telemóvel. Ora, deixamos já um beijinho muito, muito, muito grande para a nossa sempre muito querida e inesquecível, porque nunca nos esquecemos dela, a Maria Neves, a nossa querida colaboradora, Maria Neves, que está neste momento a caminho do trabalho e que está à escuta, ela a conduzir o seu carrinho. É verdade, querida Maria, fico tão feliz por si. Um beijinho muito grande, e que tenha uma boa tarde de trabalho, uma vez que a Maria vai, portanto, a caminho do trabalho e vai ouvir a nossa rádio. Um beijinho também para a nossa estimada artista Fernanda Pinto, para a nossa amiga Dolores Almeida em São Mamede, para o nosso amiguinho António Albuquerque em Oliveira do Conde Carregal do Sal, para Helena Carvalho em Vilar, para a amiga Olga Cristino em Torre Tábua, para António Fernandes em Negrelos, onde também temos o amigo António Francisco e a sua esposa Dona Conceição. E também para alguém que enviou mensagem, se não estou em erro, exatamente, a nossa querida Maria do Patrocínio, que está aqui a dar-me as boas tardes, a desejar um bom programa, a deixar beijinhos e abracinhos para todos e diz-nos que neste momento manda os beijinhos diretamente de França, mas não vem em direção ao nosso país, não senhor, vai em direção contrária, está em direção à Alemanha. Beijinhos patrocínio para si e para o seu marido, o senhor Vítor. Votos de boa viagem e de bom trabalho. Ah, e já agora aproveito para anunciar que na sexta-feira tive um tempinho e consegui retirar os artistas. É verdade. Portanto, na sexta-feira, aia, que eu gosto imenso e sei que muitos de vós também, vamos ter mais uma edição do Festival da Canção. É verdade, não fizemos nem em julho, nem em julho, ou melhor, julgo que fizemos no início de junho, aliás, mas em julho e agosto não foi possível. Mas agora, no início de setembro, vamos fazer o nosso Festival da Canção. Por isso, quem cantou, fique atento, porque vai poder ouvir-se na próxima sexta-feira. E quem não cantou, fique atento também, porque se eu me recordar que se tratam daqueles ouvintes que gostam de se ouvir, mas já não cantam há algum tempo, havendo espaço, terei todo o gosto em colocar também uma das suas músicas para passar na próxima sexta-feira. Saudamos ainda a nossa sócia e amiga Leonor Pinto, que nos acompanha desde Coja. Beijinho, querida Leonor, votos de uma boa semana e um beijinho também para o casalinho simpático Leonilde e Carlos Lopes, que estão connosco desde Foz da Moura, na freguesia de Pomar. A nossa Leonilde, sempre, sempre sorridente. E assim é que é, querida Leonilde. A espalhar coisas boas, não é? Para quem convive e para quem se relaciona consigo. A Bruna, agora sim, com o seu Enlouquecer, e depois vamos à prendinha musical para os nossos aniversariantes do dia, aniversariantes desta segunda-feira, 31 de agosto.

E agora sim, queridos amigos, vem aí Rui Fontelas com parabéns. Parabéns para o Presidente da Junta de Freguesia de Pomares, o Sr. Amândio Diniz, sócio 1200, um grande beijinho, Sr. Amândio, feliz aniversário. Parabéns para Diana Bernardo, em Valdematogo, São Martinho da Cortiça, sócia 1996. Para o amigo Amadeu Pereira, de Covas, Tábua, mas a residir em Vilela, sócio 2123. E parabéns também para António Cardoso, em Lisboa, padrinho 311. Depois temos por aqui três aniversários de casamento. Um beijinho para Manuel Valentim Gomes, da Conceição e Esposa, em Val da Mata Mortágua, sócio 2031, e para Fernando do Nascimento, em São Cosmado Mangualde, esposa, naturalmente, sócio 2246. Temos ainda de parabéns a Rosa Ferreira Fontinha e o seu marido, residentes na Ilha da Culatra, em Faro. A Rosa é a madrinha 335. Um beijinho muito grande para todos estes amigos, com votos de que continuem a passar um dia muito feliz junto de quem mais desejarem, familiares e amigos. Para eles, em exclusivo, Rui Fontelas com parabéns. Depois atualizamos os nossos compromissos comerciais e a seguir cá estaremos para atender as vossas chamadas. É mais daqui a pouco, por isso não saia daí.

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1: Pois é, que o Bandalusa já estava a dar uma voltinha. Mas a música é bonita. Ora, a nossa Cacilda também tem algo para nos dizer. Ela diz o seguinte: boa tarde. Ora, Cacilda. Oh, Cacilda. Ah, estava a ver que não vi a mensagem da Cacilda. Diz-me boa tarde, menina Isabel e todo o auditório. E partilha também a sua ementa. Ora, uma ementa que também seria, querida Cacilda, muito do meu agrado. Porque comeu sardinhas assadas com salada de tomate, pepino, cebola e pimento assado. E broa, maravilha, querida Cacilda, maravilha. Mesmo uma papinha muito, muito, muito boa. E o nosso amiguinho José Dias, agora em Travanca de Lagos, está aqui a dar-me as boas tardes, a desejar a continuação de um bom programa. E lá está, envia precisamente beijinhos de Travanca de Lagos. Agora mudou aqui para mais perto de nós, para ter com certeza, não é, senhor José, muito mais descanso e muito mais qualidade de vida. E já agora aproveito também para mandar um beijinho muito, muito, muito, muito grande para a nossa queridíssima Saudade Rodrigues, que foi pequenina no sábado. Querida Saudade, eu enviei os parabéns através da Lena. Era para enviar através da Lourdinhas, mas depois, entretanto, calhou ser através da Lena, mas dei os parabéns. Um beijinho muito grande, querida Saudade. Espero que esteja à escuta e que tenha tido um dia muito, muito, muito feliz. E, claro, votos de vida longa, sempre com muita saúde, com muita paz e com muita alegria. Muitos, muitos, muitos parabéns. Que tenha sido um felicíssimo aniversário. E agora sim, queridos amigos, vamos então ligar 235-200-572. Já sabe que pode partilhar a ementa, pode partilhar o seu talento ou pode simplesmente conversar um bocadinho. Eu nunca vi poder assim. E temos o primeiro ouvinte connosco. Muito boa tarde.
2: Boa tarde, menina, senhora.
1: Olha, com quem falamos? Com a Teresa?
2: É verdade.
1: Olá, Teresa. Então como é que isso vai? Está a correr bem o dia?
2: Ah, graças a Deus. Já estou um bocadinho melhor. Tive um bocado de molho.
1: Eu sei. Disse-me que foram quase 2 semanas, não foi, Teresa?
2: Foi, sim, foi.
1: Então, mas agora o pior já passou e já está quase boa, é isso?
2: Ah, eu espero que sim, porque isto esteve um bocado à rasca, mas agora ainda não estou boa, boa, que a minha garganta ainda não está católica, mas ao costume já estou muito melhor.
1: Muito bem, já está a caminhar para ficar ótima, é isso mesmo?
2: Já, graças a Deus.
1: Então, Teresa, e essa papa hoje, qual foi a sua ementa?
2: Olha, o almoço hoje não foi assim muito agradável, foi não. Agradável que eu gosto, mas
1: ótimo.
2: É assim, cá em casa anda tudo enjoado das carnes. Então hoje foi uma batatinha cozida com ovos caseiros.
1: Bem bom.
2: E atum.
1: Ai, eu adoro isso, adoro isso.
2: E uma saladinha de tomate com pepino, que ainda há, já está tudo a acabar, mas ainda vai havendo. E uma frutinha no fim e um cafezinho.
1: Olha, eu acho que foi um almoço fantástico. Seria um almoço que eu também comeria. Desde que tenha ovos, eu adoro ovos, é o meu alimento favorito e tem muita proteína, faz muito bem.
2: É pena não estar mais perto de mim, que ia levar uma
1: tão queridinha, tão querida. Olha, mas como se costuma dizer, a boa vontade e a intenção é tudo. Muito obrigada, isso é que é importante.
2: Dou muito durante o ano, dúzias e dúzias e dúzias.
1: Oh, faz bem, Teresa. Então se tem excedente, assim é que é bonito. Olha, quando formos não levamos nada connosco, não é?
2: Nada,
1: e partilhar
2: e
1: é muito
2: tudo,
1: bonito.
2: E eu costumo dizer, tudo o que eu dou nunca me fez falta, felizmente.
1: Exatamente. Olha, às vezes o universo, ou aquilo em que se acredita, dá em dobro. Partilhar é muito bonito.
2: E o coração santo de vontade, a gente dá tudo e mais alguma coisa.
1: É isso, Teresa, é isso mesmo.
2: Está bem.
1: Querida Teresa, quer deixar algum beijinho, alguns parabéns para quem conhece, algo mais a dizer?
2: Olha, vou ter parabéns, mas ainda é só quinta-feira.
1: Pronto, então quinta espero que consiga entrar, para deixar um beijinho especial, então, aos seus aniversariantes.
2: E para a semana tenho outro, 2 netinhos seguidos, um dia 3 e outro dia 7.
1: Então nessas alturas é que é importante entrar, não é, Teresa?
2: E às vezes não. Embora nem um nem outro ouça rádio, porque um é pequenino e não vivo aqui, vivo em Coimbra.
1: Não importa.
2: E o outro trabalha também, vai estar de férias. No dia dos anos está de férias, não sei.
1: Mas até pode ser que escute, não é? Até pode ser que escute.
2: Pois, mas a intenção é que manda, não é?
1: É isso, Teresa.
2: E beijinhos para todos e para os meus clientes, o Café Martins e arredores e vizinhos. Para toda a gente que me estiver a ouvir e tudo de bom.
1: Obrigada.
2: Para o auditório e muita paz. E muita paciência para nos aturar.
1: Estou engraçada. Beijinhos grandes, Teresa. E continua a melhorar. Obrigada.
2: Beijinho.
1: Beijinho. Tchau. Muito obrigada. Oh.
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1: E foi a nossa Teresa Martins, do Café Martins, em Barreiro, Vila Nova do Ceira.
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1: E já temos mais um amigo connosco. Muito boa tarde.
3: Boa tarde, minha menina.
1: Olá, amiga Helena. Como é que isso vai? Está a correr bem o dia?
3: Olha, cá estou. Já comi o restinho que me trouxeram e já me trouxeram sexta-feira e já não estava boa. Parece que ainda foi ontem que me trouxeram.
1: Ah, muito bem. Vê, estava uma delícia.
3: Daquela massinha, a escrevelhe, assim, com ovo cozido e peixe.
1: Ah, vê. Assim. Um almocinho saudável, para fazer bem à sua saúde, não é, dona Helena?
3: Sim. Deu-me para sexta-feira, que ela viu que eu estava a comer, não sei o daqui, sei o... E deu-me para outro dia, agora para onde?
1: Assim é que é, poupadinha, ah, sim senhora. E assim descansou da cozinha, não é, dona Helena? É dois em um.
3: Pois eu também claro. Mal o posso fazer ainda. Oh,
1: ainda por cima, pois é. Pois é. Então e agora, o que é que vai fazer, dona Helena? Vai ficar por
3: agora
1: casa?
3: Agora estou aqui a ouvir-nos e beijinho para a sua mãe, para o seu pai.
1: Obrigada.
3: Para toda a gente de família e para todos que me estiverem a ouvir. Para o senhor João Engenheiro, também a saúde para ele. E para toda a gente.
1: Obrigada. Um beijinho grande, dona Helena. E continua a recuperar também bem. Um beijinho. Obrigada.
3: Obrigada. Isso não é fácil, não está nada fácil.
1: Acredito. Bom. Beijinho, querida Helena. Obrigada. Voltamos aqui ao nosso telefone. Temos o nosso sócio e amigo Pedro Inácio, que nos diz que na próxima quinta-feira também vai ser pequenino, Pedro. Serei eu a estar por cá de manhã, portanto, olha, vou logo dar-lhe um grande beijinho de parabéns. Ele gostava de dizer que hoje almoçou salada russa. Quando o tempo está quentinho, Pedro, é também uma das minhas papinhas favoritas. Um grande beijinho, Pedro. Terei a oportunidade de o felicitar no seu dia de aniversário, mas desde já faço votos para que tenha um dia bem feliz, bem feliz. Um beijinho, bom trabalho. Poder assim. E temos tínhamos mais um telefonema, anda por aqui mais alguém a querer falar connosco, ainda não foi desta, mas há de ser mais daqui a um bocadinho. Ora, deixamos mais um beijinho para o nosso querido David Espadinha, que vai cantar na próxima sexta-feira, senhor David, sexta ao Festival da Canção, lá sim senhor, que até eu já tenho saudades de vos ouvir. Bem, isto não está fácil. Segunda vez sem conseguir atender aquela chamada. Beijinho ainda para a nossa Alzira Silva, que nos acompanha desde Aveia. Bem, ainda não é desta, nem à terceira foi de vez. Geralmente este velho ditado costuma resultar aqui no nosso telefone, mas hoje não. Pronto, foi à quarta hoje. Muito boa tarde.
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0: 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Boa tarde, Isabelinha.
1: Oh, querida Elisa, está cada vez melhor. Isto é sempre a subir, sempre a inovar, sempre com músicas maiores e mais novas.
0: É, tem que ser, não
1: Boa! Gostei muito, querida Elisa. Vou registar para guardar, para saber onde ela está, para depois a ir buscar.
0: para entrar, mas consegui.
1: E fez bem tentar, consegue-se sempre, assim é que é, pois claro.
0: Entrei pelo telefone da rádio.
1: É isso mesmo, não vai por um lado, vai pelo outro, não é, querida Elisa?
0: Pois sempre tem meio para um lado e para outro, lado e para outro.
1: Pois claro.
0: É
1: E
0: verdade,
1: então, como é
0: Isabelinha.
1: que está a correr o seu dia? Conte-nos coisas.
0: Está bem, graças a Deus. Graças a Deus está bem. Tenho aqui visitas, está muito bem.
1: Oh,
0: Graças a Deus.
1: tão bom ter companhia, não é, Elisa?
0: Fiz um cozidinho para o almoço. Olha, o que interessa é companhias, boas companhias.
1: Oh, é isso
0: Que é
1: mesmo, é isso mesmo. Pessoas que nos acrescentem alguma coisa, que nos tragam paz.
0: verdade. Apareceram de surpresa. É verdade, apareceram de surpresa e eu fiquei toda contente.
1: Sim,
0: Ao
1: senhor,
0: menos
1: querida
0: não me sinto
1: Elisa.
0: só. Ao menos não me sinto só.
1: É
0: Ah,
1: isso
0: foi um
1: mesmo.
0: cozidinho, fiz um cozidinho e depois da sobremesa um melão e agora um cafezinho e um licorzinho beirão. E
1: Sim,
0: simba.
1: senhora, não faltou nada,
0: Passo
1: Elisa. Assim é que é, pois claro.
0: pega, passo pega, Isabelinha, passo pega. Pois vamos dar uma voltinha, pois está bom para dar uma
1: É
0: voltinha.
1: verdade, aproveita.
0: É verdade. Olha,
1: Elisa.
0: um beijinho para todas as meninas que trabalham aí nessa bela rádio. Para o senhor António Albuquerque, um grande beijinho. Para o Leandro, com um grande beijinho. Para o Leandro e para a Bia. Para a minha netinha, para o meu filho, para a minha nora. E para a menina, com um grande beijinho. E para a sua família. E para a dona Saudade, também com um grande beijinho. Ontem, no sábado, telefonei-lhe. Ela fez anos. Também lhe telefonei para lhe dar um grande beijinho. E ela passasse tudo de bom com ela e com a família dela. Tudo. E então, para a menina, um grande beijinho e tudo bom também. E até logo, se Deus quiser, ou até amanhã.
1: Um beijinho grande, Elisa, e obrigada por
0: Um
1: ter
0: beijinho grande para a menina.
1: cantado.
0: Um beijinho e tudo bom.
1: Beijinho, beijinho, obrigada,
0: Beijinho, beijinho.
1: obrigada. Ora, e diz-nos aqui o amigo Pedro Inácio que levou um taparuer, vamos cá ver, três taparuer salada russa. Oh, Pedro Inácio, assim que é que é. Olha, eu às vezes ando a comer salada russa quando está muito calor, praticamente a semana toda, e não me queixo, porque gosto muito, muito, muito, a sério, gosto mesmo muito. E a nossa Cacilda manda muitas palminhas para a nossa Elisa Costa. A nossa Cacilda gostou muito de ouvir cantar a Elisa. Gostou a Cacilda e gostei eu. Cacilda, escute-se, que também vai cantar na sexta-feira. E temos aqui mais um amiguito. Muito boa tarde.
2: Amo muito o meu país, com todas as forças da minha alma e coração. Mas se houver quem assim não seja, não merece ser português porque é péssimo cidadão.
1: Bem,
2: Boa tarde,
1: sim,
2: Isabelino.
1: senhor, muito boa tarde, senhor David. Hoje presenteou-nos com esse, não é bem verso, é um verso, é. Mais ou
2: Como?
1: menos.
2: Escrevi agora mesmo,
1: Muito bem,
2: à
1: sim,
2: pressa.
1: senhor, muito bem, assim é que é.
2: E digo-lhe com a alma e coração. Quem não for bom
1: Acredito.
2: português não é bom cidadão.
1: É isso mesmo, olha, fez verso e tudo, é isso mesmo. E está tudo bem?
2: Sendo possível, pelo menos faço por isso.
1: Isso é verdade. Olha, eu gosto muito dessa
2: Tudo bem,
1: frase.
2: graças a
1: Temos
2: Deus.
1: que fazer por isso, Sr. David. Tal e
2: E a
1: qual, tal e
2: menina e os seus
1: qual.
2: papás
1: Também,
2: e
1: também,
2: toda a
1: tudo
2: sua
1: bem.
2: excelentíssima família.
1: Também, muito obrigada.
2: Bom,
1: Olha, tu e esse almocinho, quero
2: sejam
1: partilhá-lo.
2: dias felizes, dias e anos felizes para todo mundo. Nos escuto.
1: É
2: É o que eu
1: verdade,
2: desejo,
1: é verdade.
2: sinceramente.
1: Ora, e quero partilhar o seu almoço também?
2: Sim, vai ser.
1: Ah, então está a tratar dele ainda, é isso?
2: Não, já está feito.
1: Ah, vai
2: Então
1: comer
2: está.
1: agora, vai comer agora.
2: É um arroz de carne que já fiz ontem à noite e restou agora para o almoço.
1: Ótimo, já está pronto, não é? Já está pronto, é isso
2: Uma boa
1: mesmo.
2: saladinha.
1: Muito bem.
2: Depois a fruta é uma manga, que é a fruta
1: É a sua
2: da minha
1: favorita, Sr.
2: paixão,
1: David.
2: do meu desejo é a manga. O melhor para mim que é a manga.
1: Olha, vê que bom. Então hoje é tudo a seu gosto. Sim, senhora. Sr. David, quer deixar algum beijinho, mais alguma coisa?
2: Sim, vai para todas as minhas amizades, para todo mundo, para toda a gente que nos escuta. para os nossos estimados bombeiros, que nunca nos devemos esquecer deles, para todos os governantes, tudo que, para as forças da ordem, todos que trabalham na estabilidade do país, pronto, para a boa estabilidade do país.
1: Sim, senhora.
2: Para todo mundo.
1: Senhor David, muito obrigada, um grande beijinho e uma boa continuação.
2: Igualmente, Isabelinho, obrigado pela atenção.
1: Obrigada aí, obrigada. E foi o nosso querido David Espadinha, que também irá atuar no nosso Festival da Canção, já na próxima sexta-feira. E aí vem mais um ouvinte. Ora, e aí vem nada, não é? Que não chegou cá. Vamos aguardar mais um bocadinho. Entretanto, informo que na segunda hora vamos ter a doutora Rita Neves numa rubrica conduzida pela nossa Lourdes Gonçalves e depois o Natureza Astral com a nossa Liliana Marques. Portanto, rubricas sempre intercaladas com a boa música portuguesa. E temos mais alguém em linha, agora sim conseguimos atender. Muito boa tarde.
3: Boa tarde, Adriana.
1: Olá, Sr. Carlos. Então, como está a passar o dia?
3: Está a passar mais ou menos.
1: Pronto, então não está a passar assim mal de todo, não é, Sr. Carlos?
3: Um bocado de gripe, mas está a passar.
1: Oh, isso é que é pior. Então as suas melhoras. Olha, então esse almocinho, quer partilhá-lo também connosco?
3: Olha, foi uma sardinhada com uma salada de tomate e uma fruta e um cafezinho.
1: Então, e o que é que se vai fazer a seguir? Vai passar aí a tarde?
3: Vou passar a tarde aqui a ouvir a rádio.
1: Muito bem, sim senhor. Assim descansadinho, não é? Bem instalado.
3: Pois.
1: Tem que ser, é isso mesmo. Olha, quer dizer mais alguma coisa? Alguns beijinhos, mais alguma coisinha?
3: Olha, para a minha família, para a sua, para os seus pais, para o seu irmão.
1: Muito obrigada.
3: Para as minhas amizades, já sabem quem são, para não estar aqui a demorar mais tempo.
1: Muito bem, está tudo, não é?
3: E para o pessoal trabalhar aí na rádio.
1: Sim, senhor.
3: Para o resto do programa.
1: Obrigada, um beijinho para si, Sr. Carlos, tudo a correr bem. Um beijinho, uma boa tarde, muito obrigada. E foi o nosso sócio e amigo, o Sr. Carlos, que nos ouve em Oliveira, Carlos Ribeiro. 3 minutos e meio, tempo para falarmos com mais um ouvinte e ele já vem. Ora, a nossa Fernanda Pinto também nos está a dizer algo. Mais um amigo connosco, muito boa tarde.
4: Boa tarde, Isabelinha.
1: Olha, fechamos aqui com a amiga Olga. É verdade. Então, como é que isso vai, Olga? Está a correr bem o dia também?
4: Está tudo bem, graças a Deus, tudo bem. Olha, tenho estado a ligar para o 902 e não dá.
1: Ah,
4: está desligado?
1: Chega a ver. Olha, mas ele não estava quando eu comecei o programa, se calhar desligou-se. Já estou a ligar.
4: Pois, ele diz que vai para o voicemail.
1: Olha, a dona Fernanda está-me aqui a dizer o mesmo. Beijinho, querida Fernanda, beijinho. Ah, mas quando for assim, tentem para o fixo. Lá está, como fez pronto, a Olga, como
4: e,
1: fez a
4: e
1: Olga.
4: Foi isso que eu fiz. Pronto,
1: exatamente.
4: Que para.
1: Claro, tal e qual, tal e qual.
4: É verdade, Isabelinha. Então está tudo bem com
1: por aqui minha, tudo família? Bem, por aí também.
4: Também, graças a Deus, quando todo mal, sempre assim.
1: É bom saber, querida Olga, é bom saber.
4: É verdade. É
1: então,
4: verdade.
1: E o almoço? O que é que partilha hoje connosco?
4: Olha, o almoço hoje foi um arrozinho de polvo.
1: Ah, lá está mais um pratinho que eu adoro.
4: Acaso,
1: sim, senhora.
4: Por acaso fiz ontem. Mas já fiz a mais para hoje. Porque hoje estive a fazer isso e eu digo assim, bem, já fica pronto para amanhã. Amanhã chega só a aquecer um bocadinho e pronto, está feito. E está. Era para ser uma sardinhinha, mas como já não vinha tempo, aproveitei.
1: Pois claro, ai, pode fazer muitas vezes isso, não é, Olga? Também é. Só para uma pessoa, para que é que há de estar a cozinhar todos os dias?
4: Pois. E assim, eu também tenho uma coisa, não sei fazer pouco comer.
1: Pronto, isso é ótimo, portanto quando faz e faz logo a mais, não é?
4: Às pois, vezes claro. Eu tenho um trechinho maior e digo assim, bem, faço neste para não cair nada para o fogão. Pois não, mas depois faço é mais.
1: Deixa lá, olha como se costuma dizer, vale mais a mais do que a menos,
4: é verdade,
1: não é, Olga?
4: É verdade.
1: Pois
4: é
1: claro,
4: verdade.
1: Pois claro.
4: E no caso de aparecer alguém, chega sempre, enquanto está para comer, até chega para todos. Mas no caso de aparecer alguém de repente, olha, estamos sempre garantidos.
5: É isso mesmo, querida Olga, é isso mesmo.
4: É verdade.
5: Olha, tenho que deixar beijinhos,

E às rubricas, e vamos ter então a doutora Rita Neves numa rubrica conduzida pela nossa Lourdes. Será uma reposição, porque hoje a doutora Rita era para estar aqui presencialmente, porque a rubrica da doutora é presencial, porém não foi possível, como tal vamos ter uma reposição de rubrica. E a seguir o Natureza Astral com Liliana Marques Santos. Já sabe, eu estarei consigo no Clube RCA. Até lá, fique bem, desejo-lhe a continuação de uma ótima tarde de segunda-feira, de uma ótima semana, queridos amiguinhos. Vamos então ficar aqui só com uns segundinhos de Banda Lusa. Daqui a pouquinho atualizaremos a informação, que à hora certa é em simultâneo, ou melhor, às 15 é em simultâneo com a Antena 1, agora é mesmo a informação local e regional. Começo.

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1: O município de Erganil atribui este ano cerca de 164 mil euros a 65 associações do concelho. Reforçando o compromisso com o movimento associativo e reconhecendo o papel essencial que estas coletividades desempenham na dinamização cultural, desportiva, recreativa e artística do território. Os contratos-programa que formalizam este apoio foram celebrados no Salão Nobre dos Passos do Concelho, numa sessão que reuniu representantes das associações. Na abertura da sessão, o presidente da Câmara Municipal de Erganil, Luís Paulo Costa, destacou a importância do trabalho desenvolvido pelas coletividades na valorização e dinamização do concelho. O autarca salientou ainda que este modelo de apoio assenta em princípios de transparência, equidade e objetividade, garantindo que os montantes atribuídos resultam da aplicação de critérios previamente definidos e aplicados a todas as entidades. Quem passar pelo centro de Vila Nova do Ceira, no Conselho de Góis, tem agora um novo ponto de interesse. A pintura mural Deixa a Tua Marca, instalada nas escadas da sede da Junta de Freguesia de Vila Nova do Ceira, acrescenta cor e expressão artística a um espaço de utilização cotidiana, valorizando a história, a paisagem e a identidade local. A obra foi criada ao longo da última semana de julho, no âmbito da segunda edição do Ateliê na Aldeia, sob orientação da mentora Gina Martins, e com a participação de dois professores e 8 estudantes dos ateliês de São Bento e de Almada. O trabalho envolveu várias fases, desde o projeto e os primeiros desenhos à aplicação do verniz de proteção, dando forma a uma composição inspirada no território. Dinamizada com o apoio do município de Góis, a iniciativa incluiu diferentes momentos de exploração e criação, tendo como ponto de partida a relação entre expressão artística e território. O município de Mangualde vai implementar um sistema de videovigilância em locais públicos e de acesso público da cidade, nomeadamente no Parque Urbano Ana de Castro Osório, Largo das Escolas e Jardim Quinta Dona Leonor. A medida surge no âmbito de um protocolo assinado entre o município e a GNR. O sistema irá funcionar como um instrumento complementar da atividade policial, tanto na vertente preventiva como na resposta a ocorrências, com o objetivo de reforçar a proteção das pessoas e bens, prevenir a prática de ilícitos criminais e aumentar a capacidade de atuação da GNR perante eventuais incidentes. O Centro de Monitorização

0: será instalado nas instalações da GNR, entidade que terá a utilização exclusiva do sistema.
1: O estado do tempo nas próximas 24 horas.
0: Céu pouco nublado ou limpo, apresentando períodos de maior nebulosidade nas regiões norte e centro até o meio da manhã. Vento fraco a moderado. Neblina ou nevoeiro matinal em alguns locais das regiões norte e centro. E com a previsão do estado do tempo para amanhã, fica assim completo este bloco informativo. Desejamos-lhe a continuação de uma ótima segunda-feira.
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1: Vamos receber a doutora Rita Neves com mais uma rubrica para Além da Fala e já sei de antemão que o tema de hoje é a importância da terapia da fala na presbifagia. Não é assim, doutora Rita? Muito boa tarde e seja bem-vinda.
2: Muito boa tarde a todos. Exatamente, vamos falar aqui da presbifagia. Porque nós engolimos centenas de vezes durante o dia, não é? Quer seja a saliva, os comprimidos, a água, os alimentos, e nem damos, é de uma forma tão automática que raramente damos essa importância. Mas com o envelhecimento, algumas coisas vão mudando, não é? Silenciosamente, e comer e engolir deixam de ser assim tão simples. E portanto hoje vamos falar da presbifagia, que são então alterações da deglutição associadas ao envelhecimento e sobre como certos exercícios podem ajudar muitos idosos a manter a segurança, a autonomia e a qualidade de vida.
1: Então, o que é que significa exatamente a presbifagia?
2: A presbifagia refere-se a alterações da deglutição que vão acontecendo no envelhecimento normal. Ou seja, isto, a presbifagia não é necessariamente uma doença, aliás, não é considerada uma doença, mas pode ter alterações como, por exemplo, a diminuição da sensibilidade oral, em que a comida já não sabe a mesma coisa, já não temos tanta consciência daquilo que temos na nossa boca, podemos perder alguma força muscular na mastigação, podemos ter os movimentos mais lentos, uma menor coordenação também da deglutição e também mais cansaço durante o período da alimentação e com isto também podemos levar mais tempo no momento da alimentação.
1: Então podemos dizer que é normal um idoso começar a ter mais dificuldade em engolir, é isso, doutora?
2: É assim, alguma destas coisas pode efetivamente acontecer de forma natural, mas é importante perceber que uma pessoa engasgar-se frequentemente e constantemente não é normal, não é? Porque muitas pessoas desvalorizam, por exemplo, tossir, estarem a beber água e estarem sempre a tossir, ou estarem a comer e o pigarrear, que é aquilo ou, por exemplo, evitar já certos alimentos, já não comem, por exemplo, a carne aos pedaços, evitam até comer a carne porque é mais difícil de mastigar e de engolir, ou, por exemplo, aquele arroz mais seco, já evitam sentir, por exemplo, a comida presa na garganta, ou perder peso sem explicação. Estes são sinais que merecem especial atenção.
1: E portanto a disfagia pode trazer riscos, é isso?
2: Exatamente, pode, e bastante importantes, porque a disfagia por si só é uma dificuldade a engolir e isto pode aumentar o risco, por exemplo, de infecções respiratórias, não é? Porque a pessoa vai se engasgando e vai o alimento e os líquidos vão caindo, digamos assim, para o pulmão e causam as infecções respiratórias ou mesmo as pneumonias de aspiração, que é algo muito comum nos nossos idosos. Situações também de desidratação, porque se uma pessoa se engasga constantemente com a água, acaba por evitar o beber a água, não é? De desnutrição também, porque muitas das vezes evitam comer a proteína, que é o que é mais difícil, e depois podemos chegar a esta situação de desnutrição. Depois as pessoas acabam também por se isolar socialmente, não é? Porque imagine que vamos a um restaurante, não é? Já pensam duas vezes, porque eu vou ao restaurante, já não vou conseguir mastigar uma carne, ou se for um arroz eu já não vou conseguir, ou se for a comida muito seca eu não vou comer, então prefiro não ir. Portanto, isto depois acaba por gerar também este isolamento social e até medo de comer. Eu já não vou comer isto porque tenho medo de me engasgar e depois fico muito aflita. Eu não vou beber água porque eu tosse. E isto tudo acaba por ter uma grande implicação, não só a nível da saúde, mas também a nível social, não é? Porque comer é prazer, é convívio e é qualidade de vida.
1: E porquê é que a musculatura é tão importante? Ou seja, o que é que acontece aos músculos envolvidos na deglutição com o envelhecimento?
2: Pronto, tal como acontece no envelhecimento, tal como acontece uma perda de força a nível dos músculos dos braços, das pernas, uma diminuição da mobilidade, isto também vai acontecer no envelhecimento saudável, alterações nos músculos da deglutição, como por exemplo uma perda de força ou uma diminuição de mobilidade da língua, dos lábios, dos músculos da faringe, da laringe, que toda a musculatura envolvida na deglutição também vai perdendo força, mobilidade qualidade e função, não é? E a deglutição depende precisamente de toda esta coordenação, quer dos músculos, quer da respiração, e isto no envelhecimento saudável tudo se vai perdendo conforme acontece nos nossos músculos, não é? Do corpo. Isto também acontece nos músculos responsáveis pela deglutição.
1: Ou seja, engolir também depende de um treino muscular.
2: Exatamente. Muitas pessoas não imaginam, mas engolir é um processo muscular extremamente complexo e que é importante trabalharmos, não é? Porque o engolir, ao engolirmos e na mastigação, estão envolvidos vários músculos, como por exemplo os nossos lábios, a língua, o palato, não é? Que é o céu da boca, os músculos da garganta, da mandíbula, e também toda uma respiração também com uma coordenação, perdão, com a respiração. E por isso, exercícios de motricidade orofacial podem ajudar bastante os nossos idosos saudáveis.
1: E então, que tipo de exercícios é que podem ajudar esses idosos?
2: É assim, depende sempre de uma avaliação individual, porque depende sempre de caso para caso, não é? Mas, por exemplo, exercícios de força dos nossos lábios, de mobilidade lingual, de, por exemplo, de mastigação, de coordenação respiratória, de elevação laríngea, de sensibilidade oral e até de postura e controle cervical podem ajudar bastante. Em alguns casos, a adaptação de consistências também pode aqui ajudar, não é? Por exemplo, se uma pessoa se engasga bastante ou não consegue já mastigar, por exemplo, bem a carne, adaptarmos, isto avaliando sempre cada caso, adaptar-se, por exemplo, para a carne ser triturada ou até picada, pode realmente ajudar aqui a que o idoso consiga comer e assegurar na mesma a quantidade de proteína. Porque, obviamente, é melhor adaptarmos a consistência do que evitarmos comer a proteína, não é? E depois chegar-se às situações de desnutrição.
1: E hoje aqui pode deixar então alguns exemplos assim mais simples desses exercícios?
2: Claro, vou explicar, não é? Como não me podem ver, porque é algo muito visual, mas vou tentar aqui explicar. Alguns exercícios envolvem, por exemplo, a protusão da língua e a retração, que é o quê? O deitar a língua para fora e a língua para dentro, algumas vezes, a lateralização da língua, portanto, colocarmos a língua para um lado e para o outro, quer cá fora, quer dentro da boca, fazermos pressão, por exemplo, com a nossa língua contra o céu da boca, exercícios labiais, treinos mastigatórios, exercícios também respiratórios e estratégias posturais durante a alimentação, que até posso dar esta dica para os nossos idosos lá para casa. Por exemplo, quando sentem algum alimento que é difícil de engolirem, por exemplo, um pedaço de carne ou algum alimento que sentem que está mais seco e é difícil de engolir, podem encostar o queixo ao peito e engolirem com força, com a máxima força que conseguirem, porque esta postura de colocarmos a cabeça para baixo, digamos assim, o queixo para o peito e engolirmos com força ajuda a empurrar o alimento para baixo. E às vezes as pessoas têm tendência, vou pôr a cabeça para trás para descer melhor.
1: É verdade.
2: Mas não, há um alto risco sim de engasgamento se fizermos isso. Portanto, o colocarmos o queixo para o peito, portanto a flexão da cabeça pode ajudar nestas situações.
1: Mas lá está, estes exercícios devem ser orientados por uma terapeuta, não é? Da fala, é preciso ter isso em conta.
2: Isso mesmo. Convém, pronto, falei aqui de alguns exemplos, mas convém sempre haver essa orientação por parte de um terapeuta da fala. E nós, na clínica, também fazemos este tipo de terapia em doses saudáveis em grupo. E por isso é que também trago aqui este tema. Fazemos assim pequenos grupos para se continuar, para se estimular e para se fazer estes exercícios, porque em grupo também acaba por motivar de outra forma.
1: E estes exercícios servem apenas para quem já tem uma disfagia grave?
2: Não, e isso é muito importante, porque hoje em dia cada vez mais se fala na prevenção, não é? E nós, tal como fazemos exercício físico, e os idosos, não é? Recomenda-se fazer exercício físico, caminhadas, a parte de fortalecimento muscular, quer no corpo todo, não é? Quer a nível de braços, pernas e tudo, isto também deveria existir para a parte da terapia da fala e dos músculos da mastigação. Portanto, também haver este treino de prevenção a nível de exercícios para fortalecimento. Porquê? Isto iria melhorar a segurança alimentar, iria melhorar aqui a qualidade de vida, a eficiência da deglutição, iria reduzir a fadiga dos idosos a comer, porque trabalhando mais os músculos vão mais facilmente e mais rapidamente alimentar-se, não é? E não ficam tão cansados. E depois também preservamos muito a autonomia e mantemos também as consistências até uma idade muito... até conseguirem, não é? Porque se isto não é trabalhado, depois mais necessidade tem de se colocar, por exemplo, um espessante na água, o triturar-se a comida. E se nós pudermos atuar na prevenção, fazendo estes exercícios para que a pessoa consiga alimentar-se da forma como gosta toda a vida, melhor, não é? Não se fala ainda muito nisto, mas é muito, muito importante.
1: Portanto, a ideia é manter a função ativa.
2: Exatamente, exatamente. Porque o cérebro e os músculos precisam de estímulo. Ora, se uma pessoa mastiga menos, se uma pessoa acaba por ter menos variedade alimentar ou menos estímulo muscular, acaba por ir perdendo a função, não é? Porque estes músculos então vai havendo alteração ao longo da vida e com o envelhecimento. Se nós não os trabalharmos, eles vão ficando cada vez mais fraquinhos, não é? E depois com um grande impacto na parte da alimentação. Portanto, sim, é principalmente para manter a função ativa o máximo tempo possível.
1: E portanto é mesmo importante falar sobre isto, não é, doutora Rita?
2: Exatamente, porque muitas pessoas, e muitas das vezes, esta questão da disfagia, e ainda para mais nos idosos, é silenciosa e desvalorizada. Porquê? Não é? Vão se alimentando toda a vida. Ah, pois eu agora já não consigo, ou até às vezes até por perda de dentes, eu agora já não consigo comer bem a carne, mas é tudo sempre interpretado de uma forma natural. E eu agora já não gosto tanto, já não posso comer tanta carne, já não posso beber tanta água, já não tenho tanta vontade de beber água, não é? E isto vai se instalando de forma silenciosa. E é desvalorizado, não é? Acabam por depois evitar refeições em família, não é? Porque já não vou comer o mesmo que eles, acabam por evitar de irem a convívios, por exemplo, evitam ir a convívios, não é? Têm às vezes vergonha de tossir, não é? Porque estão a comer, estão sempre a tossir. Ah, eu não vou porque eu estou sempre a tossir e depois perturbo e às vezes até evitam tossir. E depois acabam também por comer cada vez menos. E por isso é que isto é tão importante. Isto não afeta só o corpo, não é? Não tem só alterações fisiológicas. Afeta também a vida social dos nossos idosos, não é? Que depois tendem a isolar-se cada vez mais. Por isso é que é tão importante.
1: E falava há pouco nessa questão que a alimentação também é uma forma de convívio social, não é?
2: Exatamente.
1: E não queremos que eles se isolem do mundo, não é?
2: Isso mesmo. Até nós, não é? Todos nós, toda a vida, associamos muito a parte de comer a uma parte social, não é? A comer se fazem negócios, se fala, revivemos familiares, não é? Ora, os nossos idosos ainda mais precisam deste convívio e estas alterações podem realmente causar esta isolação, este isolamento deles, e portanto ajudar um idoso a manter a segurança e o conforto na alimentação é também preservar a dignidade e a qualidade de vida deles, não é?
1: E de facto isto até parece algo simples, não é? Engolir, mas até deixar de o ser. E talvez por isso é que é importante olhar para a deglutição antes que surjam complicações, não é, doutora Rita? É isso que quer transmitir hoje.
2: Isso mesmo, acima de tudo isso. E que realmente a presbifagia faz parte do envelhecimento, mas isso não significa que, ok, eu estou a envelhecer, tenho estas dificuldades, vou-me deixar estar, faz parte do envelhecimento. Não, há algo a fazer e com uma avaliação adequada, com uma orientação e com exercícios específicos, é possível preservarmos a função, a segurança e a autonomia. Porque cuidar da comunicação e da deglutição é também cuidar da qualidade de vida. E porque comunicar e alimentar-se vai muito para além da fala.
1: Portanto, quem sentir estas dificuldades, há que contactar a doutora Rita Neves, que certeza que consegue ajudar, não é?
2: Sim, exatamente.
1: De que forma? Já agora lembro-nos onde se encontra.
2: Pronto, nós encontramos aqui na Avenida das Forças Armadas, aqui junto ao Serviço das Finanças e do Café Eduardes, portanto aqui nas antigas instalações do Crédito Agrícola, é onde estamos lá, e temos outros serviços como a terapia ocupacional, a psicometricidade, a psicologia, a nutrição, a medicina geral familiar, fisioterapia, o nosso baby spa, portanto temos muitos serviços, mas se efetivamente sentirem estas dificuldades, portanto isto é um apelo lá lá para casa para os idosos, para valorizarem estas dificuldades. É possível trabalharmos isto, portanto, contactem-nos que podemos fazer realmente aqui algo por vocês.
1: Muito bem, portanto, nunca nos resignarmos às condições, àquilo que nos acontece de mal, não é, doutora Rita?
2: Exatamente.
1: Tentar encontrar soluções, e às vezes existem e nós não sabemos, como é este caso, não é?
2: É isso mesmo,
1: é
2: isso
1: realmente
2: mesmo.
1: Um assunto pouco falado, eu, pelo menos para mim foi novidade.
2: É por isso é que eu resolvi trazer, porque efetivamente não, é desvalorizado e as pessoas não têm a consciência que realmente há algo a fazer, não é? É muito associado, estamos a envelhecer, pronto,
1: é normal,
2: o que é assim a vida, mas não, e devemos procurar as soluções para mantermos o melhor possível e com a melhor qualidade de vida.
1: Normalmente
2: sempre.
1: Isto trabalha-se com algumas sessões? Fazem-se algumas sessões?
2: Sim.
1: Dependendo do caso, não é?
2: Isso mesmo. Pois. Obviamente que depende sempre de caso para caso. Hoje, realmente, o que vim aqui falar foi na questão da prevenção. Portanto, exato. Idosos que sintam estas dificuldades, para podermos fazer ou individual ou uma terapia em grupo para manter estas competências, digamos assim. Obviamente que depende sempre aqui de cada caso para caso, mas é sempre necessário que algumas sessões, se bem que depois também são transmitidos exercícios para os idosos fazerem em casa, irem mantendo, porque é como quase como se fosse uma caminhada, não é? Tem que caminhar duas vezes por semana. Aqui os exercícios é igual, é um bocadinho dentro disto, portanto é importante depois irem mantendo os exercícios também em casa, não é? Portanto, nós ensinamos, orientamos e depois eles, os idosos também fazem depois em casa os exercícios.
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1: Olá, bem-vindos sejam à rubrica Natureza Astral, em que nos conectamos com a nossa natureza humana e astral. Aqui falarei sobre energia, astrologia e outros temas associados. No mês passado falei-vos da Lua e da forma como os seus movimentos influenciam o cálculo do tempo em relação aos nossos meses e semanas. Hoje gostaria de vos falar de um sistema ancestral de cálculo do tempo, simbólico e profundamente ligado à natureza, associado ao movimento do Sol e à incidência da sua luz na Terra, a Roda do Ano. Talvez nunca tenham ouvido este nome, mas a ideia é mais familiar do que parece. A Roda do Ano, muito usada em tradições pagãs, espiritualidade natural e caminhos ligados à Terra, é uma forma de dividir o ciclo anual de acordo com as mudanças das estações, a luz do sol, os tempos oportunos para colheitas e para o recolhimento. Mesmo quem não segue nenhuma prática espiritual, reconhece intuitivamente estas mudanças. Os nossos ancestrais, de origem celta e pagã, do hemisfério norte do planeta Terra, que regiam a sua vida de acordo com os movimentos naturais dos corpos celestes, como o Sol e a Lua, criaram este calendário cíclico, dando ênfase a momentos-chave que ocorriam durante o ano, os solstícios e equinócios do Sol. É importante reforçar que as palavras solstício e equinócio derivam do latim e da junção de duas palavras. No caso de solstício é Sol mais stitium, que significa literalmente Sol parado, que é quando o Sol atinge a altura máxima ou a mínima no céu, e equinoctium ou equinox, que significa igual à noite, ou seja, quando o dia e a noite têm a mesma duração. Estes momentos astronómicos reais deram origem a 8 celebrações principais, cujos nomes provêm de línguas germânicas e inglês antigos, e que passo a descrever. O primeiro, Yule, ocorre no solstício de inverno, entre 20 e 21 de dezembro, e corresponde ao renascimento do Sol. É a fase que a luz vence as trevas e começa a renascer. Os dias começam gradualmente a ficar maiores. Está profundamente e simbolicamente associado à celebração do Natal, ao nascimento de Jesus, cuja luz veio iluminar o coração de todos os humanos e não só. No inverno tudo parece sem vida, mas ela está a desenvolver-se por baixo da terra, da neve, no escuro, no interior. Também nós deveríamos aproveitar o tempo de inverno para recolher, para descansar. É um período de pausa, de descanso, de reflexão, de silêncio. Quando ocorre o solstício, é o momento em que a energia começa de novo a vibrar. Em seguida temos a celebração chamada Imbolc, por volta de 1 de fevereiro. Ela está associada ao despertar da Terra, dos primeiros sinais de vida, está associada à deusa Brigitte, à fertilidade da Terra, ao nascimento dos cordeiros. Também é mais ou menos nesta fase que acontece a celebração do Carnaval, que é, basicamente, a expulsão do entrudo ou do inverno, não é? Depois temos o equinócio da primavera, por volta de 20 a 21 de março, e temos também o festival Ostara, onde ocorre o equilíbrio entre a luz e a escuridão. Está associado ao início do ano astrológico, pois é quando o Sol entra no signo de Carneiro, o primeiro signo do zodíaco. Também está ligado à celebração da Páscoa, pois corresponde à fase em que a vida renasce, é visível aos olhos de todos nós como as flores surgem, os animais que hibernam no inverno começam a despertar dos seus sonos, os passarinhos começam a fazer ninhos, a terem ovos, daí todos os símbolos decorativos da Páscoa serem as flores, os ovos, os coelhos, muita cor. A primavera simbolicamente representa o novo, novos projetos, nova energia, novas ideias. É aquela sensação de voltar a respirar depois de um período mais pesado. É a energia de começar outra vez. E isso é bonito porque lembra-nos que recomeçar não é fraqueza, é parte natural da vida. Por volta de 1º de maio, temos o Festival Beltane, que é associado ao florescimento, à união, à fertilidade, ao amor. Celebra a união amorosa entre a deusa, a terra que floresce, e o deus, o sol, que fortalece, que fecunda a terra. Na mitologia, o jovem deus Sol une-se à deusa mãe, um ato cósmico que garante a abundância de todas as colheitas e nascimentos que virão no verão. Uma curiosidade, o ato de saltar a fogueira no Santo António e no São João é a sobrevivência direta e viva dos rituais celtas de Beltane e dos festivais solares na Península Ibérica. Quando saltas a fogueira nas festas populares de junho, estás a repetir um gesto milenar de purificação e de fertilidade. Depois chega o verão, a estação da abundância, da luz, da expansão. Na roda do ano, o solstício de verão ocorre entre 20 e 21 de junho e corresponde a Lipta, com TH, a celebração de vitalidade, de realização. Celebração, basicamente, é o pico, é o auge da luz do sol e da energia vital. Os dias são mais longos, há mais vida, há mais energia, mais entusiasmo, as árvores dão frutos, as pessoas saem mais, convivem mais, vivem mais para fora. Porém, já contém o início da mudança, porque depois do auge, os dias começam lentamente a diminuir outra vez. Na noite de 31 de julho para 1 de agosto, temos a celebração Lunyasad, ou Lamas, que corresponde às primeiras colheitas, à partilha do pão e ao agradecimento à terra pela abundância. Também corresponde ao sacrifício do Deus Sol, que começa lentamente a perder a sua luz. No verão, o Deus Sol transferiu a sua energia para as plantas, para o trigo, dando origem às espigas, ao alimento. Agora esta energia é transformada através da foice que corta a espiga, há uma morte simbólica aqui, para renascer na mesa sobre a forma de alimento, de pão. Nesta altura era tradição fazer pão e partilhar pela comunidade e criavam-se também pequenas figuras humanas, conhecidas como as bonecas de milho, com as últimas espigas da primeira colheita. Os antigos acreditavam que o espírito da colheita vivia ali e a boneca era guardada num lugar de honra na casa durante todo o inverno para proteger o lar e na primavera seguinte era enterrada na terra para fertilizar o novo plantio. A diminuição natural da luz solar leva-nos ao próximo equinócio do Sol, ao outono, e à celebração de Mabon, que ocorre por volta de 22 a 23, e 23 de setembro. A partir desta data, as noites tornam-se progressivamente mais longas que os dias, simbolizando o regresso da escuridão sobre a luz e o início do recolhimento da terra. Uma das estações mais simbólicas de todas, o outono fala de colheita. É nessa altura que também se costuma fazer as vindimas, por exemplo. É o momento de armazenar a comida para o inverno que se avizinha. É considerado o verdadeiro dia de ação de graças pagão, focado em duas energias centrais: equilíbrio, a igualdade perfeita entre a luz e a sombra, o dia e a noite, o exterior e o interior, e a gratidão, o agradecimento à terra, ao sol, pela abundância recebida ao longo do ano. Fala de olhar para aquilo que cultivamos ao longo do ano, mas também fala de desapego. As folhas caem, a natureza começa a largar o que já cumpriu o seu ciclo. É a fase de culminar da energia, da morte simbólica. Há versões nossas que deixam de fazer sentido, planos que mudam, começa a haver um recolhimento natural porque começa a estar mais frio. Esta fase lembra-nos que perder também faz parte da transformação e nem tudo o que termina é fracasso. Às vezes é apenas uma mudança de estação. Por último, temos o Samhain, ou pronunciado Samhain, é assim que se diz. É um dos festivais mais importantes, marcando o ano novo celta e o início do inverno sagrado. Situado no ponto médio exato entre o equinócio de outono, ou Mabon, e o solstício de inverno, o Yule, e celebrado na noite de 31 para 1 de novembro, este representa o terceiro e último festival da colheita, focado no fim de ciclos, na morte, na memória dos antepassados e na promessa de renascimento. O simbolismo central de Samhain assenta na crença de que nesta noite o véu entre o mundo dos vivos e o mundo dos mortos fica mais fino. Isto permitia que as almas dos antepassados regressassem a casa para visitar os seus familiares, mas também deixava o mundo exposto a fadas e espíritos malévolos. Com a expansão do cristianismo, as antigas tradições do Samhain foram absorvidas e adaptadas pela Igreja Católica. O Papa Gregório IV fixou o dia de Todos os Santos a 1 de novembro e a véspera, 31 de outubro, passou a chamar-se All Hallows Eve, ou Véspera de Todos os Santos, expressão que evoluiu para a palavra Halloween. O dia 2 de novembro foi instituído como o Dia dos Fiéis Defuntos, ou Dia de Finados, mantendo o foco original celta de honrar os mortos. E este culto dos mortos neste dia é transversal a várias culturas por todo o mundo. O Samhain era o portal de entrada para a metade escura do ano. Como os celtas acreditavam que a escuridão precede a luz, um ciclo anual terminava neste momento, uma morte simbólica, um recolher da terra, que daria origem ao novo ciclo, ao novo ano, à nova fase, simbolizado por Yule, o solstício de inverno. A roda a continuar a rodar em ciclos e mais ciclos. O mais interessante na visão de nos regermos pela roda do ano é que ela tira a ideia da vida linear. Nós hoje somos ensinados a pensar que devemos estar sempre a crescer, sempre motivados, sempre produtivos, mas a natureza não funciona assim. A lua tem fases, as marés mudam, as árvores perdem folhas e o corpo humano também vive em ritmos, em ciclos. A roda do ano convida precisamente a isso, observar os ciclos em vez de lutar contra eles. E talvez por isso tantas pessoas sintam hoje a atração por este tipo de espiritualidade mais ligada à Terra. Porque o mundo moderno afastou-nos muito dos ritmos naturais. Passamos mais tempo a olhar para ecrãs do que para o céu. Sabemos as notificações do telemóvel, mas já quase não sabemos em que fase está a lua ou como muda a luz ao longo do ano. E não se trata necessariamente de abandonar a modernidade. Trata-se talvez de recuperar alguma ligação ao ritmo natural da vida de forma simples, a prestar atenção às estações, a criar pequenos rituais pessoais, perceber quando precisamos de descanso e quando estamos prontos para crescer. No fundo, a roda do ano é também uma metáfora sobre nós próprios, porque ninguém vive permanentemente em verão. Há fases de brilho, fases de dúvida, há fases de recolhimento e todas são válidas. E talvez a maior lição da natureza seja precisamente esta: tudo muda. E isto não é um problema, é um movimento natural da vida. Porque até depois do inverno mais longo, a primavera acaba sempre por voltar. Todos estes movimentos estão ligados também simbolicamente à astrologia. A energia de cada signo corresponde a uma fase do ano. Daí a serem 12 signos, 12 meses, 12 arquétipos energéticos. Se quiseres saber mais, marca uma sessão comigo na Plena Escuta em Arganil. Eu terei todo o gosto em falar contigo sobre os teus próprios ciclos, sobre a energia dos signos no teu mapa astral, como interferem com a tua própria energia e como podes beneficiar desta sabedoria milenar. Muita gratidão por me ouvirem e até à próxima.
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0: São 15 horas. 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
2: 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Ouvintes que já compraram e sentem benefícios, vamos conhecer também essas histórias. A melhor música também a tocar nesta emissão, venha daí.

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0: bilhete é de 4 euros. Dia 5 de setembro, sábado, Miguel Araújo, Rapazes da Ramboia e DJ Pumpkin. O bilhete terá um custo de 4 euros. Para o dia 6 de setembro, domingo, está agendado o espetáculo dos vizinhos e ainda Rolled Dance Music e DJ Postman. O bilhete também custará 4 euros. Já na segunda-feira, feriado municipal, dia 7 de setembro, a entrada será gratuita. Irá atuar nesse dia FF com a Associação Filarmónica de Erganil e a Associação Filarmónica Barrilense e ainda os DJs Phil Kappa e GX. No último dia deste certame, dia 8 de setembro, terça-feira, a entrada também será gratuita e irá contar com a atuação do artista Jorge Guerreiro e também do DJ M. A Câmara Municipal de Oliveira do Hospital volta a oferecer cadernos de exercícios aos alunos do primeiro ciclo. A medida contempla os alunos que sejam residentes no concelho e que frequentam o primeiro ciclo do ensino básico no agrupamento de escolas de Oliveira do Hospital, sendo que os cadernos de exercícios têm de ser adquiridos nas papelarias do concelho. A entrega dos documentos deve ser efetuada de 1 de setembro a 31 de outubro. Este ano, há alteração no procedimento para beneficiar deste apoio. Após a aquisição do material escolar, os encarregados de educação deverão aceder à plataforma SIGA para proceder à respectiva candidatura. Caso ainda não disponha das credenciais de acesso à plataforma, deverá contactar o Gabinete de Educação do município de Oliveira do Hospital. Para mais esclarecimentos, 238-605-267. O município de Vila Nova de Poiares promove um curso de língua portuguesa para estrangeiros, dirigido a todos os estrangeiros residentes no concelho com conhecimentos da língua inglesa. O início deste curso é já no mês de setembro e as inscrições encontram-se abertas, podendo ser efetuadas no balcão de atendimento único do município de Vila Nova de Poiares ou, em alternativa, na Biblioteca Municipal. Mais informações no ato da inscrição ou através do número 239-420-850.
1: O estado do tempo nas próximas 24 horas.
0: Céu pouco nublado ou limpo, apresentando períodos de maior nubulosidade nas regiões norte e centro até o meio da manhã. Vento fraco a moderado. Neblina ou nevoeiro matinal em alguns locais das regiões norte e centro. E com a previsão do estado do tempo para amanhã, fica assim completo este bloco informativo. Desejamos-lhe a continuação de uma ótima segunda-feira.
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novos parodiantes. Preciso da vossa ajuda, estou desesperada. Eu estava a preparar um frango para o almoço e mandei o meu marido à rua comprar uma lata de ervilhas, mas ele...

0: mais voltou. O que é que eu hei de fazer?
1: Oh, menina, faça batatas fritas.
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8: O nosso soldado raso pode ser considerado uma boa encomenda, mas aí está ele, sempre disposto a arrasar.
15: Acabaram de ouvir a última encomenda que eu fiz para as nossas Forças Armadas. Uma máquina de fazer casas para botões.

0: Soldado raso!
1: Pronto, meu sargento!
0: Que história foi aquela de te ires a oferecer como voluntário para resolveres o problema da Coreia do Norte?
1: É que eu ouvi num noticiário que andam à procura de um árbitro para arbitrar aquela coisa, meu sargento. Ora, como era eu que lá na minha aldeia arbitrava sempre os jogos de futebol, já tenho muita prática de arbitragens, meu sargento.
0: Quer-se dizer, estás convencido que chegavas lá e arbitravas o prélio entre os coreanos e os americanos, assim, sem mais nem menos, é?
1: Sem mais nem menos não, meu sargento. Tinha que fazer uma requisição de material para levar comigo, meu sargento.
0: Ah, sim? E que material achas tu que precisas para ires arbitrar o conflito com a Coreia do Norte, hein?
1: Um apito dourado, meu sargento. Um apito dourado porque o líder da Coreia do Norte é mais terrorista que os nossos dirigentes do futebol, meu sargento.
0: Então e depois?
1: Depois, com um bom pito dourado, aposto que o homem se rendia, meu sargento.
0: Soldado raso!
2: Pronto, meu sargento!
0: Afinal, para onde é que tu vais? A Coreia do Norte não é para esse lado, homem.
1: A minha bússola aponta para aquele lado, meu sargento.
0: A tua bússola não está boa. O ponteiro está variado.
1: Olha que a minha namorada, quando eu fui lá à terra, queixou-se do mesmo. Que o meu ponteiro não estava bom porque só apontava para baixo e ela queria que eu tivesse para cima.
0: Soldado raso!
2: Pronto, meu sargento!
0: Estás preparado para uma guerra química?
1: Preparadíssimo, meu sargento. Basta dar-me uma ordem e passarei ao ataque imediatamente.
0: Ao ataque, tu! Mas que armas biológicas é que tu tens, ó soldado raso?
1: Olha, meu sargento, tenho aqui neste saco as cuequinhas de todas as miúdas que eu conheci ontem na discoteca.
0: Soldado raso!
2: Pronto, meu sargento!
0: Hoje vem cá o nosso general. E se ele te perguntar se tens alguma coisa a dizer, o que é que tu lhe dizes?
1: Que se meta no caldeirão da sopa, meu sargento.
0: O quê? Que ideia é essa?
1: É que o nosso general tem muitas estrelinhas, não tem? Era tão bom que ele se metesse no caldeirão da sopa. É que eu já estou farto de sopa de feijão, meu sargento. Tenho saudades de uma sopa com estrelinhas.
0: Soldado raso.
2: Pronto, meu sargento.
0: O que é isso aí no cano da tua espingarda?
1: É o modo de eu poupar balas, porque é preciso poupar, não é verdade, meu sargento?
0: Poupar balas? Mas afinal, o que é que puseste no cano da espingarda?
1: Uma rolha, meu sargento. É uma rolha.
0: Soldado raso!
2: Pronto, meu sargento!
0: É verdade que requisitaste apenas uma granada de mão para os exercícios de fogo real que vamos efetuar amanhã?
1: É preciso poupar, meu sargento. Por isso é que eu só requisitei uma única granada de mão, meu sargento.
0: E como é que vais fazer se o nosso capitão nos mandar atacar variadas vezes, hein?
1: Pode estar descansado, meu sargento. Uma única granada vai chegar à vontaducha, porque eu atei um elástico à granada de mão e depois de a atirar, ela volta de novo para trás.
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5: Os inspetores Pastilhas e Amendoinha vão hoje tentar desvendar qual é o feriado que nos falta. Ah, pois é, este é mais um Rádio Mistério.

0: Obrigado por terem vindo, senhores inspectores investigadores. Foram rapidíssimos.
1: Nós somos assim. Quando alguma entidade oficial ou governamental nos chama, nós somos quase tão rápidos como os reembolsos do IRS.
2: Amendoinha, deixa de piadas sem graça. Senhora doutora secretária, qual é o servicinho?
0: Eu sou apenas a secretária da secretária e é ela a secretária que tem o dossiê. É aqui nesta porta, antes da outra porta. Senhora secretária, já aqui estão os inspetores Pastilhas e Amendoinha.
3: Ai, obrigada, secretária. Ai, sentem-se, por favor. Ora bem, aqui tem o dossiê do caso do feriado desejado. É que Sua Excelência quer dar mais uma alegria à população e pediu a vossa colaboração para descobrirem mais um feriado.
2: Ora, vamos tratar do assunto imediatamente.
1: Imediatamente é como quem diz. Devo informar que ainda não comemos nada desde a última vez. E nós de barriga vazia não vamos a lado nenhum.
3: Não olhe assim para mim, senhora Amendoinha. Apesar de eu ser magra, devo dizer que sou um osso duro de roer.
1: Bem, devo-lhe dizer que estava a olhar com boas intenções. Muito boas mesmo. Direi mesmo boas zonas.
2: Pois é. É mesmo boa pessoa, o meu adjunto.
3: Bem, sendo assim, não se preocupem. Podem meter todas as despesas da vossa fatura, incluindo a alimentação.
2: Assim é que é falar. Amendoinha, let's go.
1: Ok, chefe. Contrariado, mas vou.

0: Inspetores Pastilhas e Amendoinha! Mas que surpresa! Faça um favor de me acompanhar à secretária da secretária. Vou já meter as pernas a caminho.
1: Bolas? Qual caminho? Umas pernas dessas estavam melhor, mas era na caminha.
2: Calma, Amendoinha, calma. Porque as pernas de uma secretária são os ossos do ofício, mas não são ossos para os teus dentes, ok?
3: Olá, Inspetor Pastilhas! Então, já nos arranjou o nosso novo feriado, já?
2: É verdade, doutora secretária. Depois de um profundo estudo do mercado e de uma grande investigação, chegámos à conclusão de que o dia mais aconselhável é o dia 13 de maio, que passará a ser o feriado dedicado às aparições em Fátima.
3: O quê? E os ateus vão nisso?
1: Ai, não que não vão. Quando se trata de sopas e descanso, não há quem diga não.
3: E digam-me, esse feriado 13 de maio vai ter mais alguma característica que possamos transmitir ao Sr. Ministro?
2: Sim, por milagre, até podem fazer ponte, decretando tolerância de ponto.
3: Milagre! Outra ponte! Outra ponte!
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3: Para isto, descobriram mais uma fraude com bebidas alcoólicas que deu um grande rombo nas finanças. Não sei como é que demoraram tanto tempo a estar com aquilo.
11: Não me digas que não sabes qual é o efeito das bebidas alcoólicas. Se calhar a ressaca só agora é que lhes passou.
0: Olha, há falta de alfaiates em Portugal. Foram os próprios alfaiates que chegaram à conclusão que cada vez são menos e não chegam para as encomendas.
12: Pois é, deve haver excesso de trabalho para os alfaiates, deve. É que continua a haver muita gente a querer virar a casaca.
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0: São 17 horas.
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amiguinhos, muito boa tarde. Sejam bem-vindos para mais um Clube RCA. Isabel Duarte convosco. Abrimos com o Álvaro Florença e a Desgarrada da Inveja. E agora vem aí o outro Álvaro, o Álvaro de Castro, que já conhecem, com Parabéns, que dedicamos aos seguintes sócios aniversariantes. Ao presidente da Junta de Freguesia de Pomares, Amândio Fernandes Diniz, residente em Pomares, sócio 1200, a Diana Carolina Pacheco Bernardo, em Valde Matouco, São Martinho da Cortiça, sócia 1996, a Amadeu Luís Ribeiro Pereira, de Covas, Tábua, sócio 2123, António Cardoso, em Lisboa, padrinho 311, e agora também a três casais que celebram hoje o seu aniversário de casamento, nomeadamente Manuel Valentim Gomes, da Conceição e esposa, em Val da Mata, Mortágua, sócio 2031, Fernando Silva do Nascimento, em São Cosmado, Mangualde, sócio 2246, e a Rosa Maria Lemos Ferreira Fontinha e marido, residente na Ilha da Colatra, Faro, madrinha 335. Um beijinho muito grande para todos estes queridos amigos, com votos de que se encontrem a passar um dia muito feliz junto dos seus. Álvaro de Castro, com Parabéns, é o tema que se segue.

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E agora sim, queridos amiguinhos, vamos às nossas dedicatórias com o grupo Alma Sul e o tema Gosto de Beber um Copinho. Quem não? Não é verdade? Não, não é bem verdade. Eu, por acaso, não gosto mesmo nada de beber um copinho. Sou totalmente abstêmia. Mas a maioria sei que gosta e não há mal nenhum nisso. Não é verdade? Não há mal nenhum nisso. Vamos então escutar este tema, divertido com certeza, que dedicamos a Manuel da Conceição, em Val da Mata Mortágua, sócio 2031, para Maria de Jesus Alves Pereira, em Ceia, sócia 2032, para Maria Edith Santos Ferreira, em Cortegaça, Mortágua, sócia 2033, para Arlindo Abreu Morgado e para a sua esposa Maria dos Prazeres Morgado, residentes no Val de Ana Justa, Cercosa, Mortágua, sócio 2037 e sócia 2038, para Fausto dos Santos Gomes, em Freixo, Mortágua, sócio 2041, para Mário dos Santos, em Vilela, sócio 2043, para Alexandre Cerejeira, em Pisão, Coja, sócio 2045, para o Grupo Motar Os Lagartos, que nos ouve em Moimenta de Maceiradão, sócio 2046, para José Rodrigues Amaro, em Valde Carneiro, Mortágua, sócio 2047, para Edgar Martins, em Pensal, Espinho, Mortágua, sócio 2048, para Diogo Fernandes, em Sazes do Lourvão, sócio 2050, para David Ramos, bombeiro voluntário na Guarda, sócio 2052, para Manuel Cordeiro, em Tábua, sócio 2053, para Adelaide Gonçalves, que nos escuta em Castanheira Moronho e é sócia 2054, para Ana Maria dos Prazeres, em Vila Xã, Tábua, sócia 2056, para Heleno Augusto Duarte, em Valde Carneiro, Mortágua, sócio 2057, para Cristina Ventura e para o seu querido marido, Luís Martins, residentes em Queluz, sócia 2061 e sócia 2064. Para José de Oliveira Mendes e para a sua esposa, Maria Fernanda Conceição Prior Mendes, residentes em Oliveira do Mondego, sócio 2066 e sócia 2067. Também para a Associação de Povo Lide, sócia 2068, para Fernando Florentino em Nespereira Povolide, sócio 2070, e para o Rancho Folclórico Serra do Ceira, de Colmial, no Conselho de Góis, que é o sócio 2074.

E depois do gosto de beber um copinho, nada melhor que uma imperial, não é verdade? Pois é, sim, senhor. É da Ana Bacalhau e da Cláudia Pascoal. O tema chama-se Imperial é Fino. Uma música que vai para a nossa amiga Fátima Gonçalves, no Rochel, sócia 2075, para o nosso amigo João Engenheiro, em Carvalhal de Mansouros, Penacova, sócia 2076. Para Lisete Neves, em Casal Sanches Santar, sócia 2077. Para José Fernando Ferreira, em Moimenta de Maceiradão, sócio 2078. Para João António Amaral, em Lourosa de Cima, Viseu, sócio 2082. Para António José Lourenço e para a sua esposa, Aldina Lourenço Marques, ambos residentes em Azer, sócio 2085 e sócio 2086. Para João Pedro Bandeira, na Gândara de Erganil, sócio 2089. Para Tiago Miguel Henriques, em Lufreu Penacova, sócio 2091. Para Maria da Conceição Neves, em Carnide, Lisboa, sócio 2093. Para Mário Carvalho, em Bufalhão, Pombeiro da Beira, sócio 2095. Para José Manuel Ferreira Oliveira, em Ázaro, sócio 2096. Para Rodrigo Brás, em Freixo Mortágua, sócio 2098. Para um casal que nos sintoniza no Colmial, Carlos Sarmento, sócio 2099, e Zulmira Sarmento, sócio 2100. Para Isaac Lourenço Nunes, em Barrosa, no Conselho de Tábua, sócio 2101. Para Maria Delfina Ribeiro da Silva, na Estrada de São Miguel, Midões, sócio 2103. Para Jorge Pedrinho, em Sulavisa, sócio 2105. Para Ercília Gonçalves, no Caramulo, sócia 2106. Para a amiga Olga, Olga Cristino, em Torre Tábua, sócia 2108. Para Manuel Santos, em Paradela Lourvão, sócio 2109. Para Américo Lopes Lourenço, em Sanguinheda, sócio 2110. Para Isabel Lopes Paiva, no Sarzedo, sócia 2111. Para Fernando Cunha, em Val do Moinho, São Martinho da Cortiça, sócio 2116. Para Marcelo Silva, em Pomares, sócio 2119. Para a nossa amiga Cacilda Silva, em Gestosa, Coto do Mosteiro, Santa Combadão, sócia 2120. Para Bruno Ribeiro Silva, em Val de Taipa, Póvoa de Midões, sócio 2122. Para Amadeu Pereira, em Covas, Tábua, sócio 2123. Para Paulo Mota, em França, mas oriundo de Sulavisa, sócio 2125. Para a nossa Lourdes, Lourdes Gonçalves, em Erganil, sócia 2126. E para mim, Isabel Duarte, em Erganil, sócia 2127. Ainda para Leonor Marques Carvalho, em Paião, Figueira da Foz, sócia 2129. E para Diamantina da Conceição, Nunes Simões, residente em Sobral Gordo Pomares, sócia 2132.

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Estamos de volta, estimados sócios e amigos. 37 minutos depois das 17, agora com Augusto Canário e amigos, e o tema Gente Boa. Gente Boa, que vai para Oriana Melro Borges, em Vila Franca da Beira, sócia 2135, para Lucília Reis, em Torrozelas, sócia 2136, para Maria da Luz Lopes de Aveia, sócia 2137, para Daniela Coelho, em Moimenta de Maceiradão, sócia 2138, para Maria de Fátima Oliveira, em Danha Belas, sócia 2139, para Alcino Martins de Almeida, em Ançada Mangualde, sócia 2140, para Maria Elisa Fernandes, em Dardavás, Outeiro de Baixo, sócia 2142, para Francisco Gomes, em Azer, Tábua, sócio 2144, também para as netinhas do Sr. José Trindade, residentes em França, nomeadamente Maia Alice Trindade, sócia 2145, para a Maia, sócia 2146, para a Leane, sócia 2147, para a Zoé, sócia 2147 e 8, desculpem, e para a Liana, que é a sócia 2149. Vai também para outra netinha emprestada do Sr. José Trindade, que é a menina Leonor do Nascimento, residente em Celurique da Beira, sócia 2150. Também para Estela Rita Loureiro, em Erganil, sócia 2151. Para Maria Clara Nunes, em Vila Nova do Ceira, sócia 2152. Para Lucília Frias Souza, na Cortiça, São Martinho da Cortiça, sócia 2153. Para Lucas Filipe Henriques, em Valde Cordeiro, Erganil, sócia 2156. Para Maria José Campos Trindade, no Sarzedo, sócia 2157. Para José Alberto Costa Silva, em Varziela Cantanhedo, que é o sócio 2158. Para Mário Alexandre Pinto, na Gândara, Arganil, sócio 2161. Para Fernando Silva de Aveia, sócio 2162. Para Lucinda Silva de Aveia, sócia 2163, e para Helena Silva Bandeira de Aveia, sócia 2164. Também para Adelino Santos Costa, em Moimenta Maceiradão, sócio 2166, para Maria Helena Marques, em Água Levada Mangualde, sócia 2167, para Maria Francelina Almeida, em Erganil, sócia 2168. Para Maria Madalena Ferreira, em Fronhas, São Martinho da Cortiça, sócia 2169. E para Mara Cláudia Pais Henriques, em Lages Ceia, que é sócia 2170.

Recordemos agora A Loba, de Ana Duarte, dedicada a João Correia em Malhada Chã, sócio 2171, a Vítor dos Anjos Sousa em Barrigueiro Pomares, sócio 2172, para António Antunes Luís em Coja, sócio 2173, para José de Jesus Marques em Quintela de Zurra, Mangualde, sócio 2174, para Éric Trindade e Cristel Trindade em França, sócio 2176 e sócio 2177, para Maria Teresa Bispo em Aldeia Nova Trancoso, sócio 2178, para Vítor Emanuel Coelho em Moimenta de Maceiradão, sócio 2181, para Maria Adelaide Marques, em Vila Nova de Oliveirinha, sócia 2183, para Eduardo Brito Silva, em São Pai de Gramaços, Oliveira do Hospital, sócio 2184, para José Manuel Jesus Alves, em Machorro, sócio 2185, para Marlene Trindade, em França, sócia 2186, para Acácio Fernandes Costa e para a sua esposa Maria Hilda Costa, em Pomares, sócio 2190 e sócio 2191, para Duarte Nunes, em Vila Nova de Oliveirinha, sócio 2192, para José Albano da Silva, em Freixo Mortágua, sócio 2194, para Filipe Nereu, em Vila Verde Ceia, sócio 2195, para Altina Carrila, em Zagalho Friumes, sócio 2196, para Ernesto Ferreira, em Adissa Tondela, sócio 2198, para Horácio Matos, em Molelos, Tondela, sócio 2204, para Maria Inês Godinho, na Bobadela, Oliveira do Hospital, sócia 2207, para Maria da Piedade Costa e para o seu marido, José Manuel da Costa, residentes em Vila Franca da Beira, sócia 2208 e sócio 2209. Também para Eduardo Sousa Rodrigues, em Saíl, São Martinho da Cortiça, que é o sócio 2210, para Maria Adelina de Carvalho e para a sua filha Joana Helena Pedroso, de Sacões, Vila Nova do Ceira, sócia 2214 e sócia 2215, respectivamente, para Paulo Silva, em Barril Mortágua, que é o sócio 2216, para Carlos Lopes e para a sua querida e simpática esposa, Leonilde Lopes, residência em Foz da Moura Pomares, sócio 2219 e sócia 2220. Também para Carlos Pires, em Aldeia das 10, sócio 2226. Para Carlos Teixeira, em Arganil, sócio 2228. Para a Associação Cultural Os Oliveirenses e Amigos de Oliveira do Hospital, sócio 2229, e para Francisco Batista, em Freixo Mortágua, sócio 2232.

Mudamos agora um pouco o registro musical para escutarmos Anselmo Ralph e Amar Outra Vez. Dedicado a Florinda Martins na Lausanne, sócia 2237, a Dolores Almeida em São Mamé de Penacova, sócia 2238, ao Café Toca do Coelho, do Serafim Henriques, em Vilela, sócio 2241, a Ivone Gomes, em Moimenta de Maceiradão, sócio 2242, para Fernanda Pereira, em Moimenta de Maceiradão, sócio 2243, para Emanuel Coelho, em Moimenta de Maceiradão, sócio 2244, para Vânia de Jesus, em Lofreu Penacova, sócia 2245, para Fernando do Nascimento, em São Cosmado Mangualde, sócia 2246, para Armindo Filipe, em Sobral Gordo, sócia 2248, para Maria Helena Lopes Santos, em Surgaçosa, sócia 2249, para Carlos Loureiro, em Oliveira do Hospital, sócio 2251, para Alda Diogo, em Carregal do Sal, sócia 2252, para Teresa Quaresma em Aveia, Pombeiro da Beira, sócia 2253, para um casal que nos sintoniza na Reboleira Amadora, Alberto Martins, sócio 2256, e Maria Lúcia Simões, sócia 2257. Para Amândio Simões, em Cabeçadas Lourosa, sócio 2259. Para a família Freire, de Ceia, mas à escuta em França, Graciete Freire, sócio 2260, Fernando Freire, sócio 2261 e Daniel Freire, sócio 2262. Para Felisberto Dias no Rochel, sócio 2265 e para Maria Amélia Cerveira em Espinheiro Sepins Cantanhedo, sócia 2266. Stop.

E para concluir a edição desta segunda-feira, 31 de agosto, do nosso Clube RCA, um excerto do Malhão de Portugal, pela voz de Jorge Loureiro. Desejo-lhe a continuação de uma ótima segunda-feira, de uma ótima semana. Eu estarei de volta amanhã. Beijinhos grandes e abracinhos fraternos.

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1: O município de Erganil atribui este ano cerca de 164 mil euros a 65 associações do concelho, reforçando o compromisso com o movimento associativo e reconhecendo o papel essencial que estas coletividades desempenham na dinamização cultural, desportiva, recreativa e artística do território. Os contratos-programa que formalizam este apoio foram celebrados no Salão Nobre dos Passos do Concelho, numa sessão que reuniu representantes das associações. Na abertura da sessão, o presidente da Câmara Municipal de Erganil, Luís Paulo Costa, destacou a importância do trabalho desenvolvido pelas coletividades na valorização e dinamização do concelho. O autarca salientou ainda que este modelo de apoio assenta em princípios de transparência, equidade e objetividade, garantindo que os montantes atribuídos resultam da aplicação de critérios previamente definidos e aplicados a todas as entidades. Quem

0: os desenhos à aplicação do verniz de proteção, dando forma a uma composição inspirada no território. Dinamizada com o apoio do município de Góis, a iniciativa incluiu diferentes momentos de exploração e criação, tendo como ponto de partida a relação entre expressão artística e território. O município de Mangualde vai implementar um sistema de videovigilância em locais públicos e de acesso público da cidade, nomeadamente no Parque Urbano Ana de Castro Osório, Largo das Escolas e Jardim Quinta Dona Leonor. A medida surge no âmbito de um protocolo assinado entre o município e a GNR. O sistema irá funcionar como um instrumento complementar da atividade policial, tanto na vertente preventiva como na resposta a ocorrências, com o objetivo de reforçar a proteção das pessoas e bens, prevenir a prática de ilícitos criminais e aumentar a capacidade de atuação da GNR perante eventuais incidentes. O centro de monitorização será instalado nas instalações da GNR, entidade que terá a utilização exclusiva do sistema.
1: O estado do tempo nas próximas 24 horas.
0: Céu pouco nublado ou limpo, apresentando períodos de maior nubosidade nas regiões norte e centro até o meio da manhã. Vento fraco a moderado, neblina ou nevoeiro matinal em alguns locais das regiões norte e centro. E com a previsão do estado do tempo para amanhã, fica assim completo este bloco informativo. Desejamos-lhe a continuação de uma ótima segunda-feira.
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0: É isso mesmo, cheguei e disse muito boa tarde.
1: É a Paula, não é?
0: Não, é o Mário.
2: Sim, senhora.
3: Ovo!
4: Cala que está a chamar.
3: Ovo!
4: Mas já te disse que está a chamar.
0: Ora, está a chamar e nós começamos aqui por saudar os nossos ouvintes que hoje estão de aniversário. São o nosso amigo Amândio Fernandes Diniz de Pomares, que é o nosso sócio 1200, a nossa sócia, a dona Diana Carolina Pacheco Bernardo de Balmatouco, São Martinho da Cortiça, sócia número 1996, o senhor Manuel Valentim Gomes da Conceição e esposa de Valdamata Mortágua, isto é um aniversário de casamento, é o sócio 2031, o Amadeu Luís Ribeiro Pereira, de Cobas Tábua, sócio 2123, é de nascimento também. Fernando Silva, do nascimento de São Cosmado Mangualde, de sócio 2246. Temos aqui mais um de casamento, que é a Rosa Maria Lemos Ferreira Fontinha e marido, na Ilha da Colatra Faro, que é a madrinha 355, é o aniversário de casamento. E por último temos o António Cardoso de Lisboa, padrinho 311, e é o seu aniversário de nascimento. Então para vocês aqui vai ficar o Rui Fontelas como prenda musical aqui dos discos pedidos. Rui Fontelas, parabéns.

0: Ora, foram os parabéns para estes nossos ouvintes. Vamos lá então ver quem é o primeiro ouvinte de hoje. Muito boa tarde.
1: Boa tarde, Sr. Mário Oliveira. Venha bem-vindo, seja bem-vindo.
0: Estou sim, boa tarde.
1: Estou... Boa tarde, mestre, meu caro amigo.
0: Estou bem, obrigado. Estou a falar com quem?
1: Não sou quem está a falar consigo. Está a falar com um benfiquista.
0: Ora, este ouvinte parece que se pisgou, não sei para onde é que ele foi. Ora, então vamos esperar porque outro ouvinte chega até nós, é que este ouvinte ia por ali fora e espalhou-se.
2: Vamos lá, pessoal! Esta é cantada pelo meu primo Chico Valente!

0: Sim, boa tarde.
1: Eu estou aqui, bem, Mário.
0: Estou.
1: Está sim?
0: Sim, estou a falar com quem?
1: Com António Francisco de Nelas.
0: Ora, é nosso amigo António Francisco. Está bem disposto?
1: Estou bem disposto. Então, meu amigo Mário anda na rua, anda.
0: Pois é, andei a dormir na rua.
1: Ah, deve, isso não. A Paulinha me deixava.
0: Não se sabe. Então o que vamos ouvir?
1: Olha, o Nanina vai no cume
0: da serra. No cume da serra, sim. Sim, senhor. Sim. Até vai dedicar.
1: Olha, a minha esposa, a minha filha Neuza, a minha filha Carla, o meu filho Beto, o Gerro, o José e o Jambolim, a minha netinha Beatriz, Benedita e amigo Jorge Minhoto. O tio Mário, é? Contei para dar um regalo aos seus mangueiras, não aos seus reis que estamos doentes. E perguntou-me na quinta-feira para lhe dizer que respeitava com as donas Esmeralda de Nelas. As donas Esmeralda de Nelas, depois de ter passado viúva, nunca mais não me ligou.
0: Uhum.
1: Disse que a Rádio Organil lhe tirou um prémio que faleceu aí na. Aconteceu no convívio.
0: Pois,
1: eu não
0: sei
1: saber mais nada.
0: Não sei, eu já vou tentar saber. Vá, um abraço e tudo de bom para si.
1: Ah, bom, São Mário.
0: Vá, um abraço.
1: Um beijinho à Paulinha.
0: Eu dou.
1: Um beijinho. Ah, um beijinho.

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0: sim, boa tarde.
1: Boa tarde, Sr. Mário.
0: Boa tarde, estou a falar com...
1: A Alina Rosa de Mouqui, obra da Abeia.
0: Então, e a dona Alina está bem disposta?
1: Mais ou menos, olha, está ali bonito.
0: Pois está, está agradável, sim, senhora.
1: Então, eu não posso trabalhar nas coisas.
0: Olha, pois. Então, o que vamos ouvir?
1: Nélia Correia.
0: Sim, senhora. Com que T?
1: 40 anos de terra inteira, se tiver.
0: 40 anos, sim, senhora. E vai dedicar?
1: Sim, a si, à sua esposa, à Paula. Acho que estou a falar bem.
0: Sim.
1: E vou aos seus filhos e vou dedicar para o Sim da Costa, para a Glória Sereia e as melhores para ela, para o Sr. João Engenheiro, que está bem na Cova, também as melhores para ele, senhora. Vai para o Zé Mangueiras e para todas as pessoas que participam aí, sem exceção de alguém, muita saudinha para todos, para as suas colegas e tudo bom. Muito obrigada para a atenção e por me atender.
0: Sim, senhora. Olha, um beijinho, um resto, uma boa tarde e uma boa noite. E até amanhã.
1: Boa tarde e uma boa noite. Até amanhã, se quiser. Boa noite.
0: Nélia Correia, 40 anos de terra em terra.

0: Ora então, muito boa tarde. Boa tarde também a quem nos deu um toque, à Dona Helena Carvalho, à Dona Leonil Lopes e também à Dona Adelina ali pelas Trozelas. Isto aqui, Dona Adelina, isto é um pouco das duas coisas. Mas de resto está-se bem. Foi 3 dias a cantar, isto já pior que o Tony Carreira, isto engano-nos segura. Depois, olha, não conseguimos cantar. Agora vamos aqui atender mais um ouvinte. Muito boa tarde.
1: Boa tarde, São Mário.
0: Oh, amigo, como é que vai a vidinha?
1: Sabes com quem estás a falar, não
0: Sei, sim,
1: sabes?
0: senhor. Então, como é que.
1: Olha, acabou andando, agora estou aqui meio empanado.
0: Pois, é que é pior.
1: Eu fui a uma consulta da próstata, deitaram-me uma sonda, diz que vão me chamar no prazo de 3 meses, que eu já havia ter sido operado há 4 anos. E eu farto de dizer à médica: mande-me para Coimbra,
0: E ela não ligou.
1: era a próstata, era uma infecção urinária, e agora vai saber é a próstata.
0: É uma porra. É uma porra, vá, tomar coragem. Então diga-me lá uma coisa, o que é que vamos ouvir?
1: Vamos ouvir o Paco Bandeira, Feira do Alentejo.
0: Feiras?
1: Sei feira,
0: Ai,
1: sei
0: sei,
1: feira.
0: ah, sim, sei qual é o tema, sei. Sim, senhora, vai dedicar.
1: É aquela que eu disse.
0: Ceifeira
1: Tem
0: do
1: alma.
0: Alentejo, que triste tu és.
1: Olha, para dedicar à Dona Esmeralda de Nelas, quem perguntou por ela fui eu, não foi o Zé Mangueira. É que eu perguntei ao António Francisco. E para a Dona Esmeralda de Nelas, para a Dona Helena do Vilar, para as minhas irmãs, para as minhas afilhadas, para os meus sobrinhos, para o engenheiro de Carvalho Luís e o filho, o Ricardo no Luxemburgo, a Marisa em Balda na Justa, a senhora Aldina Rosa de Mouquim, para quem me deseja as melhoras e fala no meu nome, para o Zé Fernandes de Torais e para o Olímpio Costa do Casalito Penacova. Para vocês aí todos da rádio, para o Mário que está a fazer o programa, muita saúde para ti e para todos os teus. Que Deus seja sempre contigo.
0: Sim, senhora. Um abraço também para si e que tudo lhe corra bem.
1: Obrigado,
0: Bom,
1: igualmente.
0: olha, a música vou passá-la depois da publicidade, está bem?
1: Tá bem, tá bem.
0: Sim, senhora. Então, vá. Um abraço, tchau. Ora, vamos então ficar com a publicidade. Saudar também aqui o Abelino Pinheiro da Foz da Moura, também está connosco. E voltamos a seguir à publicidade com esta música de Paco Bandeira, que foi escolhida pelo senhor João Engenheiro. Até lá, escusam de estar a ligar, pois não vou atender a mais ninguém nesta.
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Ora, temos aqui uma mensagem que nos chega pelo Vítor e nos diz assim: boa tarde, Mário, tudo bom para vocês? Queria ouvir Pedro Abrunhosa e Sara Correia com a música Que o Amor Te Salve. Um grande abraço. Ora, Vítor Carvalho, um grande abraço da nossa parte. Tudo bom para vocês? Muita saúde e uma ótima semana, ok? Pode ser? Então já ficar com Pedro Abrunhosa e Sara Correia, Que o Amor Te Salve nesta noite escura.

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Ora, tínhamos aqui um ouvinte em linha, parece que caiu este ouvinte. Vamos esperar um bocadinho, então, a ver se chega até nós mais algum ouvinte, para depois atendermos e passar a música que eles assim entenderem.

0: Então, sim, boa tarde.
1: Olá, Mário.
0: Boa
1: Boa
0: tarde.
1: tarde.
0: Boa tarde, estou a falar com?
1: Estou regindo a aldeia da Serra.
0: Ora, amiga Rosinda, há tempos que já não falava.
1: Pois não, por isso é que digo assim, olha, hoje vou ligar ao Mário. Só tempo que não falamos.
0: É
1: Ah,
0: verdade.
1: pois é que mandamos zangadas, não.
0: Está tudo bem.
1: Então está tudo bem consigo?
0: É, tirando esta rouquidão, está-se tudo bem.
1: Ai, anda rouco, mas percebe muito.
0: Ah, nota-se um bocado.
1: Então, e o trabalhito vai andando
0: Ah,
1: agora?
0: agora de manhã faço qualquer coisa, depois à tarde vou acabar o que comecei de manhã.
1: Ah, ainda trabalha em algum lado?
0: Até não trabalho, farto de trabalhar.
1: Ah, é onde?
0: Onde calha? Pois. Sim, senhora, então o que vamos ouvir?
1: Olha, vamos ouvir o Jorge Loureiro.
0: Sim.
1: Eu sempre gostei de ti.
0: Obrigado, obrigado.
1: Eu sempre gostei de ti.
0: Está bem, sim,
1: É.
0: senhor. Eu vou. Então vai
1: Mas
0: dedicar.
1: olha, vou dedicar a todos os meus familiares, a todos vocês, para a Paula, para o seu menino. Olha, e para todos que ligam para a Rádio Clube de Arganil e para o Mário, gostei muito de estar a falar consigo este bocadinho.
0: Sim, senhor, muito obrigado.
1: Beijinhos, está
0: Ai,
1: bem?
0: ora.
1: Tchau,
0: É
1: tchau.
0: mesmo esse o título?
1: É, eu sempre.
0: Ora, é que
1: É,
0: Jorge
1: mas
0: Loureiro.
1: se não encontrar esse, ponha outra dele.
0: É, com esse título não encontro. Eu nasci para te amar, não será isso?
1: Sim,
0: Ah.
1: é, acho que sim, ó Mário.
0: Então vá, aí vai ele. Beijinho.
1: Beijinho,
0: Beijinhos,
1: tchau.
0: muita
1: Até
0: saúde.
1: amanhã,
0: Vá, tchau, tchau.
1: tchau. Igualmente, tchau.
0: Aí vai o Jorge Loureiro com. Ora bem, não é só o Jorge Loureiro, anda também por aqui mais alguém. Vamos lá ver quem é que anda ali a cantar. É a Paula e o Mário Oliveira. É isso.

0: Muito boa tarde.
1: Boa tarde, senhor. Ai, Mário.
0: Sim, boa tarde, deixa eu falar com?
1: É com o senhor João Carvalho.
0: Então, amigo
1: aqui
0: João...
1: da Figueira... Carvalho da Figueira da Foz.
0: O senhor João Carvalho anda bem disposto?
1: Olha, Carvalho, tenho eu, sei que ir preparar para a deitada, ir agora ali a Tondela, depois esse... vir a correr para baixo, e depois ir ali a Melas, tem que ser.
0: Isso é logo ali ao lado.
1: É ao lado de uma coisa da outra, mas tem que vir abaixo.
0: Até o que vamos ouvir?
1: Vamos ouvir o Franco Correia Marques, Mermulhos de Amor.
0: Ui. Então, e vai dedicar?
1: Vou dedicar, pois, aí a toda a gente aí, essa amizade toda, daí da Rádio de Arganil, que é uma gente fantástica toda.
0: Este ano esperamos por vocês no convívio.
1: Sim, senhor, lá para dezembro, sim. Temos... Eu já está aqui um colega também aqui do casalho que já me falou comigo agora no dia 15 ali na Feira da Ana aqui em Seixa.
0: Uhum.
1: Está bem. Depois eu levo para o teu amigo.
0: Estamos todos juntos. Olha, então diga uma coisa, como é que é o nome da música? É que eu não encontro.
1: É Fernando Correia Marques, Mermulhos de Amor.
0: Sim, senhor.
1: Mermulhos de Amor.
0: Você nunca acaba aí ou...
1: Não. Eu vou ter ido agora este ano, mas não deu que... Pronto, não deu, porque a mulher estava a trabalhar, não deu. Eu estava de folga, mas ela não.
0: Vai gostar.
1: Para Natal, quer ver se vamos aí, está bom.
0: Vamos pô-lo lá na mesa do Carlos e companhia.
1: É, está bom, está bom. Ele é um prato valente.
0: Então vá, um abraço e boas viagens.
1: Igualmente.
0: Boas viagens.
1: Obrigado.

0: Bonito tema este do Fernando Correia Marques, para dançarmos. Muito boa tarde.
1: Boa tarde.
0: Ah, estou a falar com...
1: António Dias.
0: Como?
1: António Dias, São Areias.
0: São João de Areias?
1: Sim, senhor, António Dias.
0: Até está tudo bem por aí?
1: Bom, agora.
0: Tem que ser, não é?
1: Pois.
0: Então é que vamos ouvir?
1: Passa-me a da Tânia.
0: A da Tânia?
1: Sim, uma delas.
0: Então, e vai dedicar?
1: Ah, para os amigos, para quem ouvir, para a rádio também.
0: Sim, senhor. Olha, um grande abraço, uma boa tarde.
1: E
0: tudo a correr bem.
1: Obrigado.
0: Obrigado, um abraço, um abraço. Agora vamos então ficar aqui com a Tânia e aqui um bonito tema. Vamos lá escolher aqui. Temos vários temas, mas aqui não há nenhum de jeito. Vamos procurar outro.

É tudo ou nada, Tânia. Estamos a chegar ao final desta primeira hora. Já não temos tempo para atender nenhum ouvinte, muito menos para passar a música. Vamos, no entanto, saudar aqui os nossos ouvintes que estão na nossa companhia, que também nos deram toques. A Idália Oliveira, a minha prima aqui de baixo, São Pedro. E a Marina de Ganduf. Relembro também quem deu toques foi também o Abelino Pinheiro, a Helena Carvalho de Vilar e a dona Leonilde e Carlos Lopes, ali pela Foz de Amor. Beijinhos, fiquem bem, depois a seguir à publicidade, voltamos, até já!

0: São 19 horas.
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5: Ora, cá estamos de volta e vamos já passar a atender os nossos ouvintes. Muito boa tarde.
6: Boa tarde, Sr. Mário.
5: Boa tarde, estou a falar com...
6: Rui Sobreira, da Esquerda de Carambozela.
5: Então, amigo Rui Sobreira, está tudo bem por aí?
6: Está tudo isso, senhor. Também está bem.
5: Ah, isso andando.
6: Essa voz você deve curá-la com limão puro. Um
5: limãozinho
6: puro, você vai ver
5: que liga bem. E um mel e um bagaço, isto fica...
6: Não, um limãozinho puro, você vai ver que liga bem.
5: Sim.
6: Então, tenho... nota no que eu te digo, uma receita caseira.
5: É, sim. Tenho que tratar disso.
6: Ah, pois, eu estou a dar uma dica, você precisa melhorar.
5: Então, o que é que vamos ouvir?
6: Hoje vamos ouvir a banda Fusiforme. Está na moda andar com a minha tatuada.
5: Uhum. Sim, senhor.
6: Tema novo, você nunca ouviu na sua vida, senhor
5: Não,
6: Marcos.
5: Não.
6: Até vai gostar de ouvir.
5: É, a banda Fusiforme, não, esse tema já

0: ouvi, mas foi em casa. Esse tema já ouvi, mas foi em casa. Ora,
1: Ah, mas agora aí no rádio nunca ouviu.
0: e vai dedicar.
1: É para as melhoras para o senhor e para todas as suas colegas, para todo o auditório, e as melhoras para o senhor. É mais nada.
0: Obrigado, obrigado.
1: Até quarta.
0: Até quarta, saúde.
1: Saúde para o senhor também.
0: Ah, obrigado, muita saúde.
1: Para todos.
0: Obrigado igualmente.

0: está da moda está. Ora, beijinhos para a dona Lucinda Costa e também para a dona Lucinda... Para a dona Lucinda Costa e para a dona Alcira Silva, ali pela Bahia. Beijinhos e obrigado por estarem na nossa companhia. Ora, então vamos lá atender mais um ouvinte. Muito boa tarde.
1: Boa tarde, seu Mário.
2: Boa tarde, senhor.
1: Como é que está o menino bem exposto? Estou?
0: Sim.
1: Aqui é o Zé Fernandes, estará aí cheia.
0: Ah, então está bem disposto, Zé Fernandes?
1: Está sempre bem disposto.
0: Sim, senhor.
1: Como é que é logo? Vamos ganhar ou quê?
0: Hã?
1: Como é que é logo? Vamos ganhar?
0: Logo vamos ganhar? Não faço, a, não faço a mínima ideia. Então...
1: Não faço a mínima ideia. É que é um bom benficista você também.
0: Então, e o que...
1: Não, tá, na hora.
0: Então, e o que é que vamos... Então,
1: está
0: vamos
1: falar com o benficista, pá.
0: Então,
1: é
0: que... Então, e o que é que vamos ouvir?
1: Olha, hoje é o dia, é o primeiro dia do mês, meu querido, no verão de agosto.
0: Sim, senhor. Até vai dedicar.
1: Olha, um abraço para os cavalheiros e umas beijocas para as meninas e para o menino que poste bem e trate da saúde, um bocado de limão e uma cachaça lá dentro. Quando for deitar, faz bem a garganta.
0: Está bem, sim, senhora. Muito
1: e
0: obrigado.
1: E uma boa viagem.
0: Obrigado, obrigado. Então, muita saúde também para si. Ora, o nosso ouvinte já foi, despachou-se. Ora, um beijinho aqui para a dona Leonor Pinto, que também está-nos agora a dar um toque. E um grande abraço ali para o amigo Rui Gonçalves, ali pelo Rochelle, para o Rui e para... Para o Rui e para a Fátima. Beijinhos e abraços e obrigado por estarem na nossa companhia.

0: Ora, então um abraço também aqui para o nosso amigo Ernesto Tondela, que diz que isto é motivos da dieta que eu ando a fazer. Ora, então se calhar tenho que deixar a dieta. Ernesto, um grande abraço, tudo de bom. Muito boa tarde.
1: Ai, Sr. Mário, está tão rouco.
0: Andei a gritar aos lobos.
1: Ai, foi. Ai, não é só com o Paulo.
0: Hã?
1: Desce-me com o Paulinho. Está tudo bem, é o Sim da Costa que está sempre bem disposto e que toda a gente gosta.
0: É verdade, sim senhora. E está mesmo bem disposta. Então o que vamos ouvir hoje?
1: Ai, vamos ouvir o João Abreu. Como é que é? Oh, Micas, tu já namoras.
0: Micas, tu já... Hã?
1: É para eu acompanhar aqui com o meu recorrer com a canha com direita.
0: Ah bem, então vai dedicar.
1: Vou dedicar ao Sr. Mário, à Paulinha, ao Santiago, à Joaninha, à mãe da Paulinha e toda a família do Sr. Mário. E é para a Dona Helena do Vilar com as melhoras, para a Dona Esmeralda também com as melhoras e para a Luizinha Jorge também, para a Joaninha Santos, que às vezes esquece-me dela, que desculpe. E é para todos daí da rádio, um beijinho para os Dinhas e pais da Linha e a família. E todos que trabalham aí. E para a Dona Aldina Rosa, que na verdade também falou.
0: Sim, senhora. Um beijinho e tudo de bom para si.
1: É, deixa-me só aqui, dar aqui com o meu reco-reco.
0: Então vá, pega lá no reco-reco. Então vá, eu vou já pôr a música, você já segue daí. Aí vai ela.
1: Aí vai ela.

0: Ora, foi o Johnny Abreu aqui com esta música do Micas. Muito boa tarde. Estou sim, boa tarde. Estou. Olha, tinha aqui um ouvinte. Foi-se. Ora, então nós vamos continuando. Agora pode ligar-se, assim eu entender. Ah, já temos aqui outro ouvinte agora. Vamos lá. Muito boa tarde.
1: Boa tarde.
0: Boa tarde, estou a falar com...
1: Luís Ferreira, avô.
0: Está bem disposto?
1: Tudo e consigo.
0: Vai-se andando.
1: Tu estás a falar com quem? Com o Fernela?
0: Sim. Não, com o Mário, com o Mário.
1: Ai, com o Mário, tem uma pedra rixo.
0: Ah, estão bom andando.
1: Estou a ser derruco.
0: Pois ando, andei a gritar aos coisas. Então o que é que vamos ouvir? Tu na dia boa, não é?
1: É, sim, senhora.
0: Então aí vai dedicar?
1: Olha, vai ser dedicada aos pais do Carlitos, que Genier, que acabou, foi a semana passada sepultado, coitado. Deus o tenha no céu, coitado. Vai ser a tua fantasia, o pai da Bela Teixeira. E para ir para a Dargadil, para si, a senhora.
0: Sim, senhora, muito obrigado.
1: E deixar no telemóvel, que é para ver se eu oito, porque não tenho o rádio, hoje no telemóvel.
0: Está bem, sim, senhora. Vá, um abraço.
1: Obrigada.
0: Tchau.
1: As senhoras.
0: Ah, obrigado.

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8: Ora, não somos Beira Serra, somos sim senhora, às vezes. Então, muito boa tarde, vamos atender mais um ouvinte que está nesta nossa última meia hora. Muito boa tarde.
9: Boa tarde, Sr. Mário. Isso está mal.
8: Está bom, está ótimo.
9: Dormiu destapada.
8: Pois foi, a Paula empurrou-me para o lado e olha.
9: Pois foi. E agora as noites já refrescam.
8: Pois foi, sim, senhor.
9: Olha, as melhoras que é isso que vai embora depressa, que não está aí a fazer nada.
8: Ah, pois tem que ir, porque senão...
9: Pois que eu deixe, mas é em paz.
8: Olha, então diga-me o seu nome.
9: Pronto, Sr. Mário, a Olga. É assim, quero ouvir o Roberto Carlos da Montanha, se puder ser.
8: Sim, senhor. Vai dedicar.
9: Sim, para si, para toda a sua família, claro, para a Paulinha, para o Santiago, para toda a sua família. Para a minha grande amiga Dulce Duarte, Miranda do Corvo, com muita força, muita coragem e as melhoras da filha dela. Para a Dona Aurora Campos, com o resto de uma boa tarde também, tudo bom. Para o Sr. António Albuquerque, com um beijinho e o resto de uma boa tarde. Para o Sr. José Fernandes, para a Dona Preciosa de Coimbra e para o marido, para... a camionista, para
8: Patrocínio.
9: Maria Patrocínio e para o marido e para todas as pessoas que estiverem a ouvir, são muitas, não posso nomear mais, senão não ouvimos nada. Pronto.
8: É verdade.
9: E uma boa tarde e as melhores para o Sr. Mário. Tudo bom.
8: Tudo bom também para si, muito obrigado por estar na nossa companhia. Saúde.
9: Obrigado,
8: e até um destes
9: obrigado.
8: Dias.
9: Obrigado. Igualmente. Tchau. Obrigado. Tchau.

Ora, estamos com 18 minutos para o final do programa. Estão as linhas abertas. Pode ligar, se assim o entender. Nós cá estamos deste lado para passar a música que vocês escolherem e fazer a vossa dedicatória.

0: sim, boa tarde.
1: Então, boa tarde, então o que é que se passa, amigo?
0: Então andei a gritar aos lobos, o que é que você quer?
1: Tem que beber uns tintitos.
0: Mas o vinho que eu cá tenho é fraco, tenho que ver se arranjo com mais graduação.
1: Ah, eu tenho aqui com 14 e 2.
0: Então pronto, o Carlos de... Ai, de Viseu, como esqueço. Vilar de Ordem, vem cá sábado, até ele que traga um garrafão desse, que isso vai-me passar.
1: Eu também estava a dizer boa aí sábado. É verdade, é?
0: Sim, senhor. Então, me diga uma coisa, o que é que... está tudo bem consigo, não é?
1: Está tudo bem com o Mário e a família.
0: Tirando esta pata de gato que anda aqui na garganta.
1: Isto acontece, porque há tempo também é assim, mas depois passou.
0: Tem que passar.
1: Vai comprar um bocado de movimento ao caindo à farmácia, que isso a garganta fica logo porreira.
0: Tem que ser. Até o que é que vamos ouvir?
1: Vamos ouvir o Conto de Maria Bertina, Portugal.
0: Sim, senhora. Vai, vai dedicar?
1: Vou dedicar ao Mário com as melhoras, pá. À Paulita, ao Santiago, à Joanita, aos meus amiguitos e amiguitas e ao resto do auditório.
0: Sim, senhora. Olha, um abraço. Tudo bom.
1: Igualmente para si também, as melhores.
0: Isto é como você diz. Tenho que arranjar um vinho forte.
1: Não, mas às vezes o vinho também é constipação.
0: Você sabe que aqui o meu vinho é aqui da beira da Ribeira.
1: Mas também há bom vinho, eu já aí vou ver, há bom vinho também. Também tem uma encosta boa de vinho.
0: Mas o meu é da beira da Ribeira, é daqueles cachos morangueiros.
1: Também é bom. Nós aqui chamamos o produtor.
0: É, o produtor branco e o tinto, o preto.
1: É, o tinto ainda é mais saboroso. É bom.
0: Então, olha, um abraço, tudo bom, muita saúde.
1: Igualmente também para sair as melhores.
0: Obrigado.

0: Ora, aí vamos a caminhar já a passo largo, já faltam só 12 minutos. Vamos atender mais um ouvinte. Muito boa tarde.
1: Boa tarde.
0: Boa tarde, deixa eu falar com...
1: José Elio Carriço Pombal.
0: Então, e o amigo está bom?
1: Está tudo bem, obrigado. E o senhor também?
0: Vai-se andando. Então, o que vamos ouvir?
1: Olha, eu queria ouvir o Malhão do Beijo do Zé Amaro.
0: Sim, senhora, e vai dedicar.
1: Sim, para dedicar a Carla Patrícia do Prão do Prão de Soura, e é para dedicar uma menina que se chama Beatriz, que está vivendo Leirosa, mas que trabalha no centro do que é funcionário no centro do Carriço. Um beijinho também, é para o senhor António Gomes das Matas, Pombal, e para o senhor Maurício, assim, a pequena Pombal, e para o senhor aí, uma boa tarde e o resto de um bom dia.
0: Olha, obrigado para si também, tudo bom, e até um destes dias, muita saúde.
1: E realmente, obrigado.
0: Obrigado, boa tarde.

linhas estão livres. Estamos à espera. Se houver mais um ouvinte, vamos ficar com um ouvinte. Se não, despedimos-nos já. Até um destes dias com muita, muita saúde e alegria. Portem-se bem. Sejam felizes. É o que vos desejamos. Tchau, tchau. Até qualquer dia.

0: São 20 horas.
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0: São 21 horas. 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
1: Decorre no Supasso, em Erganil, de 4 a 8 de setembro, mais uma edição da Fica Beira e Feira do Montalto, a 43ª edição. Do programa, em termos de espetáculos, consta o seguinte: para o dia 4 de setembro, sexta-feira, atuação de Dilás e Abelhinha, festa mais 55. O custo do bilhete é de 4 euros. Dia 5 de setembro, sábado, Miguel Araújo, Rapazes da Ramboia e DJ Pumpkin. O bilhete terá um custo de 4 euros. Para o dia 6 de setembro, domingo, está agendado o espetáculo dos vizinhos e ainda Rolled Dance Music e DJ Postman. O bilhete também custará 4 euros. Já na segunda-feira, feriado municipal, dia 7 de setembro, a entrada será gratuita. Irá atuar nesse dia FF com a Associação Filarmónica de Erganil e a Associação Filarmónica Barrilense e ainda os DJs Phil Kappa e GX. No último dia deste certame, dia 8 de setembro, terça-feira, a entrada também será gratuita e irá contar com a atuação do artista Jorge Guerreiro e também do DJ M. A Câmara Municipal de Oliveira do Hospital volta a oferecer cadernos de exercícios aos alunos do primeiro ciclo. A medida contempla os alunos que sejam residentes no concelho e que frequentam o primeiro ciclo do ensino básico no agrupamento de escolas de Oliveira do Hospital, sendo que os cadernos de exercícios têm de ser adquiridos nas papelarias do concelho. A entrega dos documentos deve ser efetuada de 1 de setembro a 31 de outubro. Este ano, há alteração no procedimento para beneficiar deste apoio. Após a aquisição do material escolar, os encarregados de educação deverão aceder à plataforma SIGA para proceder à respectiva candidatura. Caso ainda não disponha das credenciais de acesso à plataforma, deverá contactar o Gabinete de Educação do município de Oliveira do Hospital. Para mais esclarecimentos, 238-605-267. O município de Vila Nova de Poiares promove um curso de língua portuguesa para estrangeiros, dirigido a todos os estrangeiros residentes no concelho com conhecimentos da língua inglesa. O início deste curso é já no mês de setembro e as inscrições encontram-se abertas, podendo ser efetuadas no balcão de atendimento único do município de Vila Nova de Poiares ou, em alternativa, na Biblioteca Municipal. Mais informações no ato da inscrição ou através do número 239-420-850.
0: O estado do tempo nas próximas 24 horas.
1: Céu pouco nublado ou limpo, apresentando períodos de maior nubulosidade nas regiões norte e centro até o meio da manhã. Vento fraco a moderado. Neblina ou nevoeiro matinal em

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0: São 22 horas.
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0: São 23 horas.
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2: Sergio Rossi, Fat Rob, Mr. Masshole.

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0: É meia-noite. 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
1: O município de Arganil vai atribuir este ano um total de 163.514 euros a 65 associações do concelho, reforçando o compromisso com o movimento associativo e reconhecendo o papel essencial que estas coletividades desempenham na dinamização cultural, desportiva, recreativa e artística do território. Os contratos-programa que formalizam este apoio foram celebrados recentemente no Salão Nobre dos Passos do Concelho, numa sessão que reuniu representantes das referidas associações. Note-se que na área da cultura, o município atribui 100 euros por formando e 50 euros por executante. Já no desporto, os apoios correspondem a 200 euros por formando e 100 euros por executante. O regulamento contempla ainda uma comparticipação de 300 euros por deslocação, até ao limite de duas por ano, bem como um apoio correspondente a 75% das despesas com a realização de eventos, até ao máximo de 500 euros por iniciativa. Em comunicado enviado à IRCA, o município de Arganil lembra que, para além deste apoio financeiro, é disponibilizado um conjunto de medidas de apoio às associações, nomeadamente através do empréstimo de palcos, mobiliário e outros equipamentos necessários à realização de iniciativas, bem como um desconto de 95% nas taxas de licenciamento das atividades associativas. Bárbara Tinoco vai subir ao palco do Centro Cultural de Tábua em março do próximo ano. A cantora e compositora vai apresentar no dia 20 de março, a Tours Tem Lá Uma Tristeza, Cordas em Concerto. Pela primeira vez, acompanhada por um sexteto de cordas, Bárbara Tinoco convida o público para um espetáculo acústico, intimista e envolvente, onde as suas canções ganham uma nova sonoridade e emoção. Os bilhetes já se encontram à venda no Centro Cultural de Tábua e na Ticketline. Em Carregal do Sal vai arrancar um programa comunitário de exercício físico para pessoas com diabetes tipo 2, numa parceria entre a Câmara Municipal e a Unidade Local de Saúde Viseu Dom Lafões, com coordenação da Direção-Geral da Saúde. Estas sessões vão ter início em outubro deste ano e vão decorrer às segundas, quartas e sextas-feiras, no Mercado de Ideias, com profissionais de exercício físico e enfermeiros. Refira-se que a participação é gratuita, mediante referenciação pelos profissionais de saúde do concelho.
0: O estado do tempo nas próximas 24 horas.
1: Céu pouco nublado ou limpo, temporariamente com períodos de mais nebulosidade no litoral a norte do Cabo Carvoeiro até meio da manhã. Vento fraco a moderado, sendo por vezes forte até 40 km/h, em especial durante a tarde e nas terras altas do centro e sul. Possibilidade de formação de neblina ou nevoeiro matinal em alguns locais, pequena subida da temperatura mínima no norte e centro, em especial no interior. São estas as previsões do tempo para hoje. Uma ótima terça-feira, uma boa semana na companhia da IRCA.
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1: E para quem aprecia frango...
2: Muito bem.
1: É um fricassé de frango, pronto, e é fácil de fazer e rápido. E é uma maneira de comer frango diferente, sem ser sempre da mesma maneira, não é?
2: Exatamente, Arminda. E o que queremos é receitas originais, tal e qual. Então, bom, vamos aos ingredientes.
1: Então, para fazer este fricassé de frango, é necessário 500 gramas de frango já cozido e temperado. É necessário uma lata de milho. É necessário também um pacote de natas de 200 ml. 200 gramas de requeijão, uma meia chávena de caldo de frango, azeitonas, isso é a gosto, 150 gramas de queijo ralado e também e batata palha para finalizar, e sal e pimenta e noz moscada a gosto.
2: Como sempre, repetimos os ingredientes.
1: Então, é necessário frango desfiado, 500 gramas, que já é cozido e temperado, uma lata de milho, um pacote de natas de 200 ml e 200 gramas de requeijão. Depois, meia chávena de caldo de frango, azeitonas a gosto, 150 gramas de queijo ralado, batata palha, para finalizar, depois sal, pimenta, noz moscada a gosto.
2: E agora sim, Arminda Silva, explique-nos como se faz.
1: Então, começa por bater o creme. No liquidificador vai colocar o milho com a água, depois as natas e o requeijão e o caldo de frango. Vai bater até ficar homogéneo. Depois vai refogar o frango numa panela, vai aquecer um fio de azeite e vai juntar o frango desfiado. Tempera com sal e a pimenta e a noz moscada. Adiciona depois o creme. Vai então despejar o creme sobre o frango e vai misturar muito bem. E vai cozinhar 5 a 7 minutos, até engrossar. Depois vai então transferir para um tabuleiro e vai cobrir com um queijo ralado e vai levar ao forno para gratinar 10 a 15 minutos a 200 graus. E vai finalizar então com a retirada então do forno e vai cobrir então com a batata palha antes de servir. Depois, isto aqui pode então acompanhar com um arrozinho soltinho, daquele branco, uma salada verde, uns legumes salteados. E aqui diz também uma dica que podemos juntar uns cogumelos laminados para ter mais sabor. E pode então substituir o requeijão por as natas, se assim o desejar. E em vez de pôr a batata palha, pode finalizar com um queijo ralado. E é a dica que eu tenho para hoje, para fazerem um franguinho diferente.
2: Exatamente, Arminda. Sempre a inovar e a trazer-nos coisas diferentes. É o que se quer, tal e qual.
1: Não sei se a Isabel já comeu deste...
2: Não.
1: Pronto, no fornozinho, então, olha. Está aqui uma...
2: Uma boa sugestão. Gostar.
1: É verdade. A comerem, porque há muitos que não gostam muito, até quando é muito peito de frango, não gostam. E assim, desfiadinho, contudo, pode ser até que nossos ouvintes até gostem.
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0: É uma da manhã.
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